0: Eles fazem parte do programa Mar Aberto, de renovação e ampliação da frota do sistema Petrobras.
1: Mais de 2.000 profissionais estão envolvidos na construção de 16 embarcações e presidente destaca a geração de empregos na indústria naval.
2: Por que que não compra da China? Porque a China não paga salário do povo brasileiro.
0: E ainda, desemprego no menor patamar desde 2012.
1: Dados do IBGE apontam que taxa de desocupação ficou em 5,6% no trimestre encerrado em maio. Luana Karen.
3: Outro destaque foi a queda na taxa de subutilização, que atingiu 13,3%, o menor nível da série histórica.
0: E queda também na evasão escolar.
1: Censo da Educação mostra que abandono da escola diminuiu 61% entre 2022 e 2025.
0: Índice de reprovação no ensino médio também caiu 65% no período. Pablo Mundim.
4: De acordo com o Ministério da Educação, os resultados refletem um conjunto de políticas voltadas à permanência dos estudantes na escola, entre elas o programa Pé de Meia.
1: Hoje, na apresentação da Voz do Brasil, Mariana Jungmann e Luciano Seixas.
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1: O presidente Lula acompanhou hoje o andamento da construção de 16 barcos da Petrobras em Itajaí, Santa Catarina.
0: O programa Mar Aberto prevê a renovação da frota da companhia, com previsão de entregar 98 embarcações nos próximos 7 anos.
1: Lula também participou do lançamento ao mar de uma fragata da Marinha, a primeira de 4 unidades que estão sendo construídas para aprimorar a defesa marítima do país.
0: O presidente Lula visitou as construções de barcos de apoio marítimo da Petrobras em Itajaí, Santa Catarina. Mais de 2.000 profissionais estão envolvidos nas obras de 16 embarcações. A iniciativa faz parte do programa Mar Aberto de renovação e ampliação da frota do sistema Petrobras. Com previsão de entrega para julho, uma das embarcações em construção no estaleiro Detroit, em Itajaí, é a Starnav Electra, de transporte de suprimentos. O barco conta com sistemas de geração e distribuição de energia, além de novas tecnologias de pintura e de sistemas anti-incrustação, contribuindo para menor consumo de combustível e menor nível de emissões de poluição. Segundo a presidente da Petrobras, Magda Chambriá, os empreendimentos se alinham com a política verde da empresa.
5: Esses barcos têm tecnologia atual embarcada, respeitam o nosso Acordo de Paris, respeitam as nossas intenções de sustentabilidade e apoio ao meio ambiente.
0: O presidente Lula destacou o fortalecimento da indústria naval brasileira.
2: A coisa custa 10 milhões mais barato. Por que que não compra da China? Porque a China não paga salário do povo brasileiro. Mas quando você compra de lá, você não desenvolve a indústria nacional. Quando você compra de lá, você não desenvolve tecnologia aqui. Quando você compra de lá, você não gera emprego aqui.
0: O programa Mar Aberto prevê a construção de 96 embarcações até 2032, com investimentos estimados de R$32 bilhões na indústria naval brasileira. Mais cedo, o presidente Lula participou em Itajaí da cerimônia de lançamento ao mar da fragata Cunha Moreira. Com 107 metros de comprimento, convés de voo e hangar para helicópteros, a fragata conta ainda com radares, sistemas de armas avançados e sensores integrados. Nesse projeto, o governo do Brasil está construindo 4 navios de guerra, com investimentos de quase 14 bilhões de reais do Programa de Aceleração do Crescimento, o novo PAC. Reportagem Graziele Bezerra. A taxa de desocupação entre março e maio desse ano foi de 5,6%, menor patamar da série histórica.
1: E o rendimento médio do brasileiro aumentou.
0: Dados mostrados pela PNAD Contínua, divulgada hoje pelo IBGE.
6: O número de brasileiros procurando por uma oportunidade de trabalho retornou ao menor patamar da série histórica, iniciada em 2012. A taxa de desocupação no trimestre encerrado em maio foi de 5,6%. O índice ficou estável na comparação com o trimestre anterior e teve queda de 0,6 pontos percentuais em relação ao mesmo período do ano passado. Outro destaque da Pesquisa Nacional por Amostra de Domicílios Contínua foi a queda na taxa de subutilização, que atingiu 13,3%, o menor nível da série histórica, como explica o analista do IBGE, William Kratochwil.
7: Mais importante é quando observamos a subutilização do mercado de trabalho, ou seja, aqueles que trabalhavam menos horas do que gostariam, aqueles que estavam desalentados, aqueles que estavam fora do mercado de trabalho, mas estão potencialmente ligados a ele, que apresentaram reduções nos seus contingentes, e isso diminuiu a taxa de subutilização do mercado de trabalho, o que é um fator importante, mostrando que o mercado ele continua absorvendo a mão de obra que não estava sendo utilizada.
6: No caso dos empregados com carteira de trabalho assinada, o índice se manteve estável, com quase 40 milhões de pessoas formalizadas. No começo do ano, a gerente Fabiana Barros foi contratada em uma loja no centro de Brasília. Para ela, o cargo com carteira assinada representa tranquilidade.
8: Eu acredito que a vantagem ela é muito boa, porque além de ter os benefícios que a própria empresa fornece, que é o 13º, as férias, então assim, é muito bom.
6: O rendimento médio do brasileiro também subiu, como explica o subsecretário de Política Macroeconômica do Ministério da Fazenda, Rafael Ramires Leão.
9: O rendimento médio real dos trabalhadores no trimestre foi de R$ 3.726, uma alta de 4% em relação ao mesmo período do ano anterior. E na comparação com 2022, esse rendimento está 20% mais alto, um avanço que mostra que a queda no desemprego veio acompanhada de ganho real no bolso do trabalhador.
6: A taxa de ocupação medida pelo IBGE leva em conta empregados com ou sem carteira assinada, funcionários públicos, trabalhadores domésticos e trabalhadores que atuam por conta própria. O número de brasileiros ocupados chegou a 102 milhões e 700 mil, uma alta de 0,5% em relação ao trimestre anterior, o que representa 558 mil pessoas a mais incluídas no mercado de trabalho. Reportagem Luana Karen.
1: O governo do Brasil trabalha para tentar atualizar o teto dos microempreendedores individuais.
10: Durante participação no programa Bom Dia Ministro, produzido pela empresa Brasil de Comunicação, o ministro do Planejamento e Orçamento, Bruno Moretti, explicou que um projeto de lei será enviado ao Congresso e prevê atualização entre 2027 e 2028.
11: A gente está trabalhando aqui com a perspectiva de atualizar esse teto para um patamar aí entre 130 e 140 mil, que é mais ou menos a reposição da inflação. Isso é absorvível desde que isso seja feito de maneira escalonada, entre 2027 e 2028. Fazendo isso de forma escalonada, a gente consegue absorver nas contas públicas, a gente consegue, inclusive, cumprir todo o nosso regramento orçamentário e fiscal.
1: Criação de gado irregular, garimpo ilegal e desmatamento em área de conservação.
10: Todos esses crimes foram desarticulados em uma operação do ICMBio no estado do Pará, que terminou essa semana.
1: Durante a ação de fiscalização, o órgão encontrou fortes indícios de criação clandestina de gado dentro da estação ecológica da Terra do Meio.
12: Uma área de proteção ambiental que abriga diversas plantas e animais, como o macaco-aranha da testa branca, que está em perigo de extinção. Essa é a Estação Ecológica Terra do Meio, localizada entre os rios Xingu e Iriri, no Pará. Foi nessa importante área de proteção ambiental que o Instituto Chico Mendes de Conservação da Biodiversidade realizou a Operação Pasto Nulos para acabar com o desmatamento ilegal, a criação de gado irregular e o garimpo ilegal. A ação começou no dia 3 de junho e foi marcada por resistência dos invasores, que ameaçaram policiais, destruíram pontes e tentaram furtar o gado apreendido. Ao todo, foram aplicados R$ 6.500.000 em multas, além de bens retidos, como escavadeiras, trator, motocicletas e motores estacionários. Fiscais também apreenderam ouro ilegal e mercúrio, que é um metal altamente tóxico que contamina água, peixes e seres humanos, e 436 cabeças de gado, que agora terão outro destino, como explica o presidente do ICMBio, Mauro Pires.
13: E esse gado depois foi destinado para programas sociais, né? Para combate à fome, para a merenda escolar, né? De escolas municipais, também para hospitais, é importante dizer.
12: De acordo com Mauro Pires, os criminosos eram reincidentes, já tinham sido multados e foi encontrada uma grande rede de atividades.

0: Polícia Federal, Polícia Militar do Pará e IBAMA. Reportagem Raquel Mariano.
1: O INSS inaugurou hoje a 7ª unidade do PrevBarco, a agência flutuante da Previdência que leva atendimento a comunidades afastadas dos centros urbanos.
2: O novo PrevBarco foi inaugurado em Belém, no Pará, e vai atender municípios do arquipélago do Marajó e do Amapá.
3: Uma nova agência flutuante do INSS foi inaugurada nesta sexta-feira em Belém, no Pará. O PrevBarco Belém 2 vai levar serviços previdenciários e assistenciais a comunidades ribeirinhas, indígenas e quilombolas de difícil acesso no Marajó e no Amapá. Os atendimentos ocorrem de forma direta, sem a necessidade de agendamento prévio. Durante a solenidade, o ministro da Previdência Social, Volney Queiroz, revelou o impacto pessoal que a iniciativa causou em sua gestão.
4: Esse PrevBarco, desde quando nós tivemos o primeiro contato na Previdência Social com a política do PrevBarco, foi uma coisa que me emocionou, chamou minha atenção e fez com que eu quisesse me dedicar a aumentar o número de PrevBarcos e a fortalecer essa política.
3: A presidente do INSS, Ana Cristina Silveira, defende que a nova estrutura flutuante consolida uma Previdência Social mais inclusiva e acolhedora.
5: O PrevBarco é, acima de tudo, um símbolo. Símbolo do Estado que através seguimos para chegar às pessoas. Símbolo de uma gestão que não espera cidadão. Que vai para ele e garantir que nenhum brasileiro fique para trás.
3: O modelo operacional destaca-se por ser resolutivo, ou seja, ele permite que o cidadão saia com o resultado do requerimento na hora. O tratorista Isaías Rosário da Silva, de 65 anos, conseguiu a concessão da aposentadoria diretamente no barco e celebrou a agilidade do serviço.
6: Foi feliz porque já estou com a carta já aposentado. Vai ajudar bastante, tem nem palavra, né? E agora foi maravilhoso.
3: Com a chegada do Belém 2, o Ministério da Previdência Social eleva para 7 o número de PrevBarcos em atividade simultânea nos rios da região norte. Reportagem Pedro Sardinha.
1: O Ministério das Relações Exteriores confirmou as mortes de uma brasileira e um brasileiro entre as vítimas dos fortes terremotos que atingiram a Venezuela na última quarta-feira.
2: O Itamaraty afirmou em uma rede social que está prestando assistência consular às famílias das vítimas.
1: Hoje, uma missão humanitária do Brasil partiu de Guarulhos, em São Paulo, com destino a Maracay, na Venezuela.
2: Foram enviados cães farejadores e equipamentos especializados para busca e resgate urbano, além de equipes e materiais médicos para cuidado das vítimas.
7: O Brasil enviou nesta sexta-feira ajuda humanitária para a Venezuela. A aeronave KC-390 Millennium da Força Aérea Brasileira decolou de Guarulhos, em São Paulo, com destino a Macaray, na Venezuela. Foram enviados médicos, cães farejadores e equipamentos especializados para apoiar a Venezuela após os terremotos da última terça-feira. São 12 toneladas de material de apoio e uma equipe de busca e resgate urbano, que reúne profissionais da Secretaria Nacional de Promoção e Defesa Civil, de militares do Corpo de Bombeiros de Minas Gerais, São Paulo e do Paraná, além de especialistas da Agência Nacional de Telecomunicações, a Anatel. A missão humanitária brasileira é coordenada pela Agência Brasileira de Cooperação do Ministério das Relações Exteriores. Priscila Machado, para a Voz do Brasil.
1: De acordo com o último balanço divulgado pelo governo da Venezuela, 920 pessoas morreram e mais de 3 mil ficaram feridas.
2: Ainda segundo o governo venezuelano, mais de 4 mil pessoas estão desalojadas e mais de 300 edificações foram afetadas.
1: Agora há pouco, a Força Aérea Brasileira informou que um hospital de campanha da Marinha do Brasil será transportado neste sábado para apoiar a Venezuela após os terremotos registrados na última quarta-feira.
2: A FAB disse que a aeronave KC-390 Millennium vai transportar, além de estrutura do hospital, equipe médica que prestará apoio aos venezuelanos.
1: A decolagem está prevista para as 8 horas da manhã, horário de Brasília, na base aérea do Galeão, no Rio de Janeiro.
2: Um estudo promovido entre pacientes com obesidade grave ou associada a outras comorbidades, como hipertensão, vai medir os impactos de canetas emagrecedoras à base de semaglutida sobre o Sistema Único de Saúde.
1: Anunciado hoje pelo ministro da Saúde, Alexandre Padilha, o estudo vai ser feito ao longo dos próximos 2 anos, com 250 pacientes do Grupo Hospitalar Conceição, do Rio Grande do Sul.
2: O ministro explicou que um dos objetivos é observar as vantagens da aplicação da medicação para o SUS e para os pacientes que, por vezes, não estão aptos à cirurgia bariátrica, por exemplo.

0: pessoas que estão esperando na fila de cirurgia bariátrica, mas que não tem condições clínicas sequer de fazer a cirurgia. Então, se pacientes que estavam esperando conseguem reunir as condições clínicas para fazer a cirurgia bariátrica, ou mesmo se tem um impacto a ponto de reduzir a necessidade de fazer a cirurgia bariátrica. Como também nós vamos observar pacientes que têm obesidade e comprometimento cardíaco. Então, o que, que isso tem de impacto nesses pacientes?
1: Padilha destacou também que a adoção das canetas emagrecedoras como protocolo permanente do SUS contra a obesidade e outras doenças depende da produção da medicação no Brasil.
0: Mais da metade da população brasileira tem sobrepeso a partir da pesquisa feita pelo Vigitel do Ministério da Saúde, que faz a vigilância nas capitais do país, e um quarto da população brasileira que estão obesas. Então, nós estamos falando de dezenas de milhões de pessoas. Toda vez que você fala medicação para larga escala de uso no SUS, você tem que conseguir produzir no Brasil, ou senão você não tem sustentabilidade dessa oferta.
2: A pesquisa será realizada com recursos transferidos ao hospital pela Fundação de Apoio da Universidade Federal do Rio Grande do Sul, provenientes de aporte financeiro da produtora do medicamento.
1: A educação pública brasileira avançou em indicadores importantes.
2: A taxa de reprovação no ensino médio e de abandono escolar caíram em torno de 60% em 3 anos.
1: Por outro lado, aumentou a taxa de aprovação dos estudantes.
2: Resultados do censo escolar divulgados hoje pelo Ministério da Educação
1: contribuíram para o resultado um conjunto de políticas públicas, com destaque para o programa Pé de Meia.
3: Mais estudantes permanecendo na escola, passando de ano e concluindo o ensino médio. É o que mostram os dados do censo escolar divulgados pelo Ministério da Educação nesta sexta-feira. Entre 2022 e 2025, a reprovação no ensino médio caiu 62%. O abandono escolar diminuiu 61%, enquanto a distorção idade-série, indicador que mede o atraso escolar, foi reduzida em 28% em 3 anos. No mesmo período, a taxa de aprovação aumentou 11%. Uma revolução na educação brasileira, avaliou Leonardo Barchini, ministro da Educação.
4: Para todos os indicadores, a gente teve uma melhoria significativa que a gente há muito tempo não via. E pela primeira vez, esses 3 indicadores estão juntos. Diminuição do abandono, diminuição da repetência e diminuição da distorção. A gente, em história recente do Brasil, nessa revolução que a gente fez nas últimas décadas de botar todo mundo para dentro da escola, a gente não tinha visto que esses fatores concomitantemente melhoraram no país.
3: De acordo com o Ministério da Educação, os resultados refletem um conjunto de políticas voltadas à permanência dos estudantes na escola. Entre elas, o programa Pé de Meia, que oferece incentivo financeiro para que alunos do ensino médio frequentem as aulas, concluam os estudos e participem do Enem. Foi o que destacou o ministro Leonardo Barchini.
4: A retomada dos programas do MEC, dinheiro direto na escola, a melhoria da alimentação escolar, do recurso para alimentação escolar, para o transporte escolar, tudo isso contribui para um conjunto de melhorias que nós vislumbramos nos últimos 4 anos. Mas eu poderia dizer que o Pé de Meia é o carro-chefe dessa política toda de melhoria que foi implementada desde 2023.
3: O censo também aponta avanços em outras áreas da educação. As inscrições de concluintes da rede pública no Enem cresceram 46% entre 2022 e 2025. A educação em tempo integral passou de 15% para 25,8% das matrículas, atendendo quase 9 milhões de estudantes. E o número de escolas com internet para uso pedagógico aumentou 43,7%. Beneficiando cerca de 24 milhões de alunos. Os resultados são confirmados pela PNAD contínua do IBGE. Em apenas 1 ano, aumentou o número de jovens de 15 a 17 anos matriculados no ensino médio e caiu a proporção de estudantes fora da escola. Reportagem Pablo Mundim.
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2: Quando quando obras visuais não são cuidadas, cores se desbotam, traços se perdem e até o mais importante, pode se apagar aquilo que as obras representam para a história.
1: Por décadas, isso ocorreu com o mural de 15 metros que habita o nono andar do edifício sede do Ministério da Educação em Brasília.
2: A obra da artista carioca Gilda Reis, batizada de Educação, é um retrato das desigualdades do país e um lembrete de que o conhecimento é o caminho para a justiça social.
1: Na reportagem especial de Thaís Antônio, você vai saber como a restauração desse mural é também um resgate do direito à memória.
6: Uma obra marcada pela passagem do tempo, mas que passou por meses de restauração para recuperar suas cores, formas e a identidade artística originais. O mural Educação fica no nono andar do edifício sede do MEC em Brasília. Produzido nos anos 60, a convite de Oscar Niemeyer, um mural de 15 metros quadrados integra o projeto original do prédio e retrata desigualdades sociais brasileiras, destacando a educação como instrumento de transformação. A obra é da artista carioca Gilda Reis Neto. A filha de Gilda, Marta Reis, participou da cerimônia de entrega do painel restaurado. Ela não conhecia o painel pessoalmente, mas relembra que ouvia a mãe se queixar do estado em que a obra se encontrava.
7: Ela sonhou em ver esse painel restaurado. Ela passou muitos anos fora do Brasil. Quando ela voltou, ela veio a Brasília e ela disse: alguém tem que fazer alguma coisa, não pode deixar.
6: A restauração do painel contou com a participação de mais de 30 pessoas da Universidade Federal de Pelotas. Um trabalho complexo que envolveu muita pesquisa e inovação, como lembra a professora Karen Caldas, que atuou ativamente durante o processo.
8: Esse é um painel que tem uma simbologia gigantesca. Ele fala de inclusão, ele fala de educação, ele tem tudo a ver também com um projeto de pensar a educação como base.
6: João Ribeiro, servidor do MEC, se impactou encontrar a obra desgastada quando entrou para o quadro do Ministério há mais de 20 anos. Desde então, acompanhou e defendeu a ideia de ver a restauração acontecer. Agora, ao acompanhar o resultado final, João conta que a emoção falou mais alto.
9: Essa utopia de Brasília, essas realidades que são mostradas aqui, nessa inclusão, nessa tentativa de inclusão, de construir uma sociedade democrática. Essa ideia da democracia que a gente precisa construir diariamente, né?
6: O processo de restauro do mural preserva uma obra que atravessa décadas e ajuda a contar parte da história do Ministério e também de Brasília, como destaca o ministro da Educação, Leonardo Barchini.
10: Essa reinauguração dessa obra de arte é um dia muito marcante, especialmente para mim. E desde o começo vim aqui visitar o nono andar e ficava matutando por que que esse painel estava tão escondido e tão maltratado. Hoje é um dia de muita emoção para nós e para todos aqui que são servidores do MEC, que estão aqui há muito tempo.
6: A reinauguração encerra uma trajetória de abandono da obra que chegou a ficar coberta por tapumes. Em 1992, técnicos do IPHAN redescobriram o mural já deteriorado. Na época, uma tentativa de restauração não avançou e o Ministério optou apenas por proteger o mural com portas de vidro. O processo de restauro começou em 2025 e foi concluído este ano com suas características originais. Reportagem Thaís Antônio.
2: E essas foram as notícias do Governo do Brasil.
1: Uma realização da Secretaria de Comunicação Social da Presidência da República.
2: Com produção da Empresa Brasil de Comunicação.
1: E agora com as notícias do Poder Judiciário e do Congresso Nacional. Boa noite, um bom fim de semana.
2: A gente volta na segunda-feira. Boa noite.
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13: Justiça em números 2026, estoque de processos cai e ano de maior demanda da série histórica.
14: STJ determina a criação de plano para atuação da PM paulista em manifestações públicas.
13: Justiça do Trabalho determina que a empresa recontrate tratorista demitido após voltar de internação psiquiátrica.
14: Boa noite, eu sou o Arthur Filho.
13: E eu sou Walter Lima.
14: O Poder Judiciário encerrou 2025 com 75 milhões e meio de processos em tramitação, segundo dados consolidados do relatório Justiça em Números 2026, apresentados pelo Conselho Nacional de Justiça.
13: O resultado representa redução de 3 milhões e 400 mil processos em relação ao ano anterior e deixa o acervo em patamar inferior ao registrado entre 2020 e 2023, período em que chegou a 84 milhões e 300 mil processos.
14: Os dados evidenciam que a redução do estoque processual ocorreu de um ano de alta demanda. Em 2025, ingressaram 40 milhões e 900 mil processos judiciais, 1 milhão e 400 mil a mais do que em 2024. Esse foi o maior volume de casos novos da série histórica iniciada em 2009.
13: O relatório também traz dados sobre a presença do judiciário no território nacional. Dos 5.571 municípios brasileiros, quase metade são sedes de comarca na Justiça Estadual.
14: STJ determina que o Estado de São Paulo apresente protocolo para a atuação da Polícia Militar em manifestações públicas.
13: O plano deverá ser apresentado em 60 dias corridos após a elaboração de diagnóstico inicial. Fátima Uchoa.
15: Entre as diretrizes do plano está a proibição do uso de armas de fogo fora das hipóteses legais. Caberá ao juízo da execução aprová-lo e acompanhar a implementação. A decisão da primeira turma do STJ atendeu a pedido da Defensoria Pública de São Paulo, que apontou abusos da PM durante manifestações como detenções indevidas, uso excessivo da força, de bombas de efeito moral e balas de borracha sem justificativa. O colegiado concluiu ser legítima a intervenção judicial no caso, pois a omissão do Estado em regulamentar e controlar eventuais excessos da PM e não há protocolo atual com parâmetros de atuação policial em manifestações públicas. O relator foi o ministro Paulo Sérgio Domingues.
14: A empresa deve recontratar tratorista demitido após voltar de internação psiquiátrica.
13: Para a Justiça do Trabalho, a demissão foi discriminatória. Marla Lacerda.
16: O trabalhador foi afastado das atividades por orientação médica, após quadros severos de depressão. 8 dias após retornar ao trabalho, foi dispensado. O reconhecimento de demissão discriminatória foi negado em primeira instância, mas o TRT reconheceu a gravidade da doença e condenou a empresa ao pagamento de R$ 6 mil de indenização e a reintegrar o tratorista. A discussão foi levada ao TST. O colegiado manteve a condenação, porque teria havido preconceito por parte da empresa, o que já é de entendimento do TST sobre casos que envolvam doenças psiquiátricas graves, como é o caso do trabalhador.
14: Estão abertas as inscrições para a 30ª edição do curso para candidatas eleitorais Edição Brasil, voltado à formação de mulheres que vão disputar as eleições gerais de 2026.
13: A ideia é fortalecer a participação feminina na política. Adriana Carrara.
17: O curso será realizado em formato híbrido. Nos dias 8 e 9 de julho, as atividades presenciais acontecem em Brasília. Já a etapa virtual será realizada no dia 17 de julho. Ao todo, serão selecionadas 480 candidatas para a modalidade online e até 100 participantes para a etapa presencial. O curso para candidatas eleitorais é promovido pela Comissão Interamericana de Mulheres da Organização dos Estados Americanos, em parceria com a Escola de Governo da OEA e a Associação Nacional das Defensoras e Defensores Públicos, com apoio do Tribunal Superior Eleitoral e do Governo da França. A abertura do evento será transmitida ao vivo pelo canal da Justiça Eleitoral no YouTube e pela TV Justiça. As inscrições podem ser feitas até o dia 30 de junho por meio de formulário que está disponível no site tse.jus.br.
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14: A você, uma boa noite.
13: Bom fim de semana e até segunda-feira.
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19: Eu sou Paula Groba.
20: E eu sou Ricardo Nakaoka.
19: E estes são os destaques de hoje do Jornal do Senado, que começa agora.
20: Avançam medidas para combater evasão escolar de pais e mães jovens.
19: Projeto sobre atendimento médico em instituições para idosos gera debate no Senado.
20: Senadores manifestam solidariedade às vítimas de terremotos na Venezuela.
19: Boa noite.
20: Boa noite.
19: A evasão escolar provocada pela maternidade, paternidade e parentalidade precoce pode ganhar um novo enfrentamento no país. Avançou no Senado um projeto que estabelece uma série de medidas para garantir a permanência de estudantes na escola nessa situação.
20: Entre as ações previstas está a obrigação de as instituições de ensino oferecerem condições adequadas para o aleitamento materno. O repórter Bruno Lourenço traz os detalhes.
21: O projeto de lei aprovado na Comissão de Direitos Humanos impõe às redes de ensino o dever de criar condições específicas de acolhimento para que a gestação ou a chegada de um filho não signifiquem o fim dos estudos para jovens. A proposta prevê a formação de uma rede de proteção para evitar que mães, pais ou mesmo pessoas próximas responsáveis por crianças pequenas sejam privadas da formação escolar. A relatora, a senadora Ivete da Silveira, do MDB de Santa Catarina, defendeu as medidas.
22: A falta dessa proteção, sabemos bem, cria pessoas que algumas das capacidades mais necessárias para a vida social, entre as quais se contam o aprendizado de padrões éticos, universais e racionais, algo diferente daqueles aprendidos no ambiente familiar, bem como a educação científica necessária como fundamento da qualificação da mão de obra, o que será imprescindível para que o futuro adulto possa adquirir bom padrão de vida.
21: O projeto, que já havia sido aprovado na Comissão de Assuntos Sociais, seguiu para a Comissão de Educação.
19: E o tratamento da hemofilia no Brasil ainda esbarra em desafios importantes, especialmente nas desigualdades de acesso a medicamentos e terapias mais avançadas entre as diferentes regiões do país.
20: Esse foi o tema de uma audiência pública realizada na Comissão de Assuntos Sociais do Senado, que buscou discutir formas de ampliar e qualificar o cuidado oferecido aos pacientes. Repórter Marcela Diniz.
23: O tratamento preventivo básico é oferecido no SUS e recentemente foram incorporados medicamentos mais tecnológicos e menos invasivos para alguns tipos de hemofilia, doença que afeta a coagulação do sangue. O Brasil é referência internacional no tratamento da doença, mas o acesso ainda não é equitativo. Pessoas que vivem longe de capitais ou regiões metropolitanas são as mais prejudicadas, segundo a presidente executiva da Associação Brasileira de Pessoas com Hemofilia, Indianara Galhardo.
24: Chega lá, olha, não tem a dose total do mês, tem a dose da semana e volta para casa e tem que ir toda semana e geralmente o hemocentro não notifica antes o paciente.
23: A inclusão da hemofilia na Política Nacional de Doenças Raras e a construção de uma linha de cuidados no SUS foram outras reivindicações apresentadas durante a audiência. O senador Flávio Arnes, do PSB do Paraná, se comprometeu a elaborar um documento sistematizando essas demandas.
25: Nós vamos elaborar no Senado, como desdobramento dessa audiência pública, também um documento da linha de cuidados, ciclo da vida. Ciclo da vida é o acompanhamento de políticas públicas e precisamos avançar para coisas novas.
23: O Programa Nacional de Coagulopatias Hereditárias acompanha atualmente 35.852 pacientes. 34% deles têm hemofilia do tipo A, a mais comum, e 6% hemofilia do tipo B.
19: E o projeto que garante atendimento médico em instituições de longa permanência para idosos foi tema de debate na Comissão de Direitos Humanos do Senado. A proposta já aprovada pela Câmara dos Deputados recebeu críticas de todos os participantes da audiência.
20: As preocupações giram em torno da forma como o texto foi construído e dos impactos da medida na rede de cuidados aos idosos. Repórter Márcio Maturana.
26: O projeto foi criticado por todos os debatedores. O texto determina que esses estabelecimentos atuem em conjunto com o Sistema Único de Assistência Social e com o Sistema Único de Saúde. Foram apontados problemas pela representante do governo, Daniela Jenkins, do Ministério do Desenvolvimento e Assistência Social.
27: Caso isso passe, a gente vai ter um resultado absurdo, desastroso, né? E também aumentar a desigualdade. Por quê? Porque se a gente não tem um serviço público, quem depende de serviço público não vai ter acesso. Agora, quem pode pagar, vai ter.
26: A presidente da comissão, Damaris Alves, do Republicanos do Distrito Federal, quer debater mais o assunto.
0: Escrever um texto sem ouvir realmente quem precisava ser ouvido. E eu estou sentindo o peso da minha responsabilidade agora.
26: Depois da Comissão de Direitos Humanos, o texto precisa ser analisado ainda na Comissão de Assuntos Sociais.
19: E está pronto para ser analisado pelo plenário do Senado um projeto que obriga órgãos públicos de proteção e defesa do consumidor a oferecer atendimento à distância, preferencialmente pela internet. Pelo texto, o poder público fica obrigado a garantir à população acesso a esses serviços para o recebimento e processamento de representações e denúncias.
20: De acordo com a relatora da medida, senadora Damaris Alves, do Republicanos do Distrito Federal, a falta de atendimento digital eficiente dificulta a proteção do consumidor no cenário do comércio eletrônico. A parlamentar ainda pontua que a proposta fortalece a cidadania, amplia a transparência e garante que os direitos do consumidor sejam protegidos na prática.
3: A ausência de canais digitais eficientes de atendimento público compromete a efetividade da proteção do consumidor. É necessária uma solução urgente, pois a cada ano mais e mais brasileiros são afetados e o fluxo de comércio continua a crescer aceleradamente.
19: O plenário do Senado fez um minuto de silêncio em homenagem às vítimas dos terremotos que atingiram a Venezuela. Senadores também manifestaram solidariedade às famílias e defenderam o apoio humanitário do Brasil ao país vizinho.
20: O presidente da Comissão de Relações Exteriores, senador Nelsinho Trade, do PSD de Mato Grosso do Sul, destacou a participação de equipes brasileiras na missão de ajuda e ressaltou a importância do fortalecimento dos corpos de bombeiros para atuação em emergências e resgate.
19: O Capital Moto Week, encontro de motociclistas, música e gastronomia que acontece todos os anos em Brasília, pode passar a fazer parte do calendário turístico oficial do Brasil.
20: Um projeto apresentado no Senado reconhece o evento como de relevante interesse turístico nacional. Repórter Henrique Nascimento.
4: Brasília já é parada obrigatória para motociclistas de várias partes do país durante o Capital Moto Week. O evento reúne motos, shows, gastronomia, camping e programação cultural todos os anos na capital federal. A Vanderleia de Oliveira acompanha de perto essa movimentação e diz que o encontro já virou tradição.
5: É um evento maravilhoso, tem gastronomia, tem como você pagar e montar sua barraca para dormir, tem shows, tem de tudo.
4: Um projeto da senadora Leila Barros, do PDT do Distrito Federal, reconhece o Capital Moto Week como evento de relevante interesse turístico nacional e inclui um encontro no calendário turístico oficial do Brasil. Esse calendário foi criado para divulgar festas e eventos capazes de atrair visitantes e movimentar a economia local. Durante a discussão da proposta que criou o calendário, o então senador Fernando Farias, de Alagoas, destacou o potencial turístico da medida.
7: São festas e eventos que marcam os diversos calendários municipais e que poderão atrair mais turistas, desenvolvendo inclusive regiões menos conhecidas desse nosso país de dimensões continentais.
4: O projeto que reconhece o Capital Moto Week como evento de relevante interesse turístico nacional ainda vai passar pelas comissões do Senado.
20: Com edição de Paula Groba e trabalhos técnicos de João Lira, o Jornal do Senado fica por aqui. Acompanhe agora as notícias do Tribunal de Contas da União e da Câmara dos Deputados. Boa noite.
19: Boa noite e um bom fim de semana.
8: Minuto do TCU.
9: O Tribunal de Contas da União avaliou o programa Agora Tem Especialistas, do Ministério da Saúde. A iniciativa busca ampliar o acesso da população a consultas, exames e cirurgias com especialistas pelo SUS, o Sistema Único de Saúde. O principal ponto analisado foi a estrutura para reduzir a espera por consultas, exames e outros atendimentos. A auditoria apontou que falta integração e eficiência nos sistemas de tecnologia que deveriam gerenciar as filas e os recursos da política. Em 2025, o programa não conseguiu manter o desempenho dos anos anteriores na realização de cirurgias. Uma das razões é a falta de monitoramento, que impede que as informações sejam acompanhadas de forma adequada. O tribunal fez recomendações ao Ministério da Saúde para aprimorar a gestão do programa. Saiba mais em tcu.gov.br.
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1: Câmara dos Deputados.
2: Comissão aprova infiltração policial em apuração de exploração sexual.
6: Avança projeto que impõe medidas mais rígidas ao acusado reincidente.
8: Deputados estudam manter auxílio alimentação nas férias do trabalhador.
10: Proposta define atendimento para pessoas com deficiência em desastres.
15: Boa noite. Comissão aprova projeto que estabelece protocolo para pessoas com deficiência em casos de desastre ambiental. A repórter Júlia Lopes tem detalhes sobre a proposta.
16: Segundo o Serviço Geológico do Brasil, quase 4 milhões de pessoas vivem atualmente em áreas de risco no país. Dentro desse grupo estão cidadãos com algum tipo de deficiência ou dificuldade de mobilidade, que se encontram entre os mais vulneráveis. Diante desse cenário, a Comissão de Integração Nacional e Desenvolvimento Regional aprovou o projeto que estabelece regras específicas para o atendimento de pessoas com deficiência ou com mobilidade reduzida em situações de emergência. O texto aprovado incorporou as modificações da Comissão de Defesa dos Direitos das Pessoas com Deficiência e define que o Sistema Nacional de Proteção e Defesa Civil será responsável pela coordenação, implementação e monitoramento desses protocolos. O relator da proposta, deputado Tiago De Joaldo, destaca que essas pessoas enfrentam barreiras físicas, comunicacionais e sociais que dificultam a evacuação e o acesso à ajuda e que a adoção desses protocolos é fundamental para garantir mais segurança.
17: A gente sabe da dificuldade que as pessoas com deficiência principalmente têm, né, de participar do processo de evacuação, do processo de resgate, e esse projeto de lei ele busca exatamente trabalhar antecipadamente, né, a política nacional voltada a se prever, inclusive a identificação de mapas, onde é que existem pessoas com deficiências, em lugares de riscos, para que antecipadamente a Defesa Civil possa preparar planos de evacuação específico, que aqueles lugares que poderão servir como local de concentração das pessoas evacuadas e resgatadas tenham acessibilidade, enfim, de uma forma que essas pessoas sofram menos quando essas situações difíceis acontecerem.
16: De acordo com o IBGE, o Brasil tem mais de 14 milhões de pessoas com deficiência, o que representa 7,3% da população com 2 anos ou mais. Esses números reforçam a necessidade de políticas públicas específicas para garantir segurança e atendimento adequado em momentos de emergência. Entre as medidas previstas na proposta estão a identificação e o cadastramento de pessoas com deficiência que vivem em áreas de risco, a inclusão de um capítulo específico nos planos de contingência, a capacitação de agentes para atendimento especializado, além de garantia de acessibilidade em abrigos e centros de assistência. O projeto também prevê a divulgação de informações em formatos acessíveis e a criação de mecanismos de coordenação entre órgãos públicos, a sociedade civil e instituições especializadas. O projeto, que busca melhorar os protocolos de segurança e atendimento das pessoas com deficiência ou com dificuldade de mobilidade no âmbito da Política Nacional de Proteção e Defesa Civil, agora aguarda análise na Comissão de Constituição e Justiça. Da Rádio Câmara de Brasília, Júlia Lopes.
1: Meio Ambiente.
28: Felipe Beccari, do Podemos de São Paulo, apresentou o projeto que institui a Virada Nacional da Castração de Cães e Gatos. A iniciativa prevê a realização anual de mutirões gratuitos de esterilização em todo o país, com prioridade para famílias de baixa renda e animais em situação de rua.
29: Segundo Felipe Beccari, a proposta busca reduzir a superpopulação e o abandono de animais, além de prevenir doenças que podem afetar a saúde pública. O texto também prevê ações de educação para guarda responsável e integração com campanhas de vacinação e proteção animal.
1: Transportes.
28: Comissão aprova projeto que aumenta a segurança de pedestres com deficiência. A repórter Maria Neves tem mais informações sobre o texto.
30: A Comissão de Viação e Transportes da Câmara aprovou o projeto do deputado Murilo Galdino, do Republicanos da Paraíba, que visa aumentar a proteção da pessoa com deficiência ou com mobilidade reduzida no trânsito. A proposta prevê expressamente que condutores de qualquer tipo de veículo serão sempre responsáveis pela segurança dos pedestres, especialmente das pessoas com problemas de locomoção. Como ressalta o relator, deputado Alexandre Guimarães, do MDB do Tocantins, o Código de Trânsito já determina que os motoristas são responsáveis pela segurança dos pedestres, mas não faz menção específica à proteção das pessoas com deficiência.
11: O projeto visa alterar o artigo 29 do Código de Trânsito Brasileiro, que é um artigo que visa a proteção dos carros maiores para os menores, dos menores para os ciclistas e motocicletas, dos ciclistas e motocicletas todos para os pedestres. Traz uma condição declaratória de proteção ainda maior para as pessoas com vulnerabilidade e deficiência no trânsito. Então essas pessoas com capacidade reduzida e deficiência são inseridas agora no corpo desse texto.
30: Alexandre Guimarães ressalta que o Brasil já conta com normas que reforçam a proteção das pessoas com deficiência no trânsito, como a Lei Brasileira de Inclusão. O deputado sublinha que essa legislação impõe ao poder público e aos particulares o dever de garantir a acessibilidade e segurança no uso das vias públicas e dos serviços de mobilidade urbana. No entanto, na opinião do deputado, ainda assim, as mudanças na lei são fundamentais por dar ênfase ainda maior à responsabilidade dos motoristas. Segundo ele, sem isso, a proteção dos pedestres com deficiência ou mobilidade reduzida permaneceria prejudicada. A proposta, que reforça a proteção de pessoas com deficiência ou mobilidade reduzida no trânsito, ainda será analisada pela Comissão de Constituição e Justiça. Da Rádio Câmara de Brasília, Maria Neves.
1: Direitos Humanos.
29: Comissão aprova infiltração policial para investigar exploração sexual de crianças e adolescentes. A repórter Mônica Tati explica a questão.
12: Projeto aprovado pela Comissão de Segurança Pública e Combate ao Crime Organizado da Câmara dos Deputados prevê medidas de reforço contra o tráfico, a prostituição e a exploração sexual de crianças e adolescentes. O texto reconhece essas práticas como atividades típicas de organizações criminosas e permite a adoção de instrumentos legais, como a infiltração de agentes policiais. Segundo o autor do projeto, o deputado delegado Paulo Bilinski, do PL de São Paulo, a infiltração já está prevista na Lei das Organizações Criminosas, mas é preciso prever uma nova legislação no caso específico de crimes sexuais contra crianças e adolescentes. Paulo Bilinski ressalta que muitos aliciadores e intermediadores operam por meio de redes sociais, fóruns fechados e plataformas de comunicação criptografadas, de difícil acesso para investigação.
13: A característica do crime de pedofilia, de tráfico de crianças, a característica, principal característica é que são ambientes extremamente fechados. Como você investiga um lugar da onde não sai informação? A única forma de investigar é com a infiltração. O Brasil tem uma dificuldade de fazer infiltração policial, que é um ambiente sem a prática e sem o costume. É um método de produção de prova que existe no Brasil, na legislação, faz tempo, mas não é empregado dessa forma, com essa facilidade.
12: O texto também amplia as medidas de proteção aos agentes infiltrados e aos seus familiares, como escolta, alteração de identidade, mudança de domicílio e eventual inclusão em programas especiais. A proposta busca ainda aprimorar a cooperação internacional, facilitando o intercâmbio de informações e operações com outros países. O projeto, que reforça o enfrentamento ao tráfico e à exploração sexual infanto-juvenil, será analisado pelas comissões de Previdência, Assistência Social, Infância, Adolescência e Família e de Constituição e Justiça e de Cidadania. Depois seguirá para a votação no plenário da Câmara. Da Rádio Câmara de Brasília, Mônica Tati.
1: Saúde.
28: Josivaldo JP, do União do Maranhão, defende a aprovação de projeto que cria uma política nacional de apoio a crianças e adolescentes neurodivergentes. Autor da proposta, ele explica que o objetivo é ampliar o acesso a diagnóstico, terapias e apoio escolar, com prioridade para famílias em vulnerabilidade.
29: Josivaldo JP também aponta que o projeto prevê a criação de um fundo nacional para financiamento de centros de atendimento, serviços itinerantes e formação de profissionais especializados. De acordo com o congressista, a maior parte dos recursos será destinada a famílias inscritas no CadÚnico.
1: Segurança Pública.
28: Proposta em debate na Câmara impõe medidas mais rígidas para acusados que cometam novos crimes. Saiba mais na reportagem de José Carlos Oliveira.
0: A Câmara dos Deputados analisa a proposta que altera o Código de Processo Penal para impor regras mais duras para criminosos reincidentes. O texto do deputado Domingos Sávio, do PL de Minas Gerais, permite à Justiça decretar a prisão preventiva de acusado preso novamente em flagrante após ter sido liberado em uma primeira audiência de custódia. Domingos Sávio argumenta que a medida vai prevenir a repetição de crimes cometidos por pessoas que já possuem histórico criminal e processos pendentes.
3: Prendeu uma vez, teve audiência de custódia, você tem o direito de ficar livre para responder em liberdade, mas foi preso pela segunda vez, houve uma reincidência, ele fica preso preventivamente enquanto tramita o seu julgamento para decidir qual é a pena. Ou seja, acaba com esse prende e solta. Isso está desmoralizando a polícia e incentivando o crime. Portanto, o meu projeto de lei que irá contribuir nessa guerra contra o crime.
0: A proposta foi aprovada na Comissão de Segurança Pública, inclusive com novas regras para facilitar a ação policial nas prisões em flagrante. Uma das alterações valida o flagrante baseado em denúncia anônima ou fundada suspeita, desde que haja descrição detalhada das circunstâncias objetivas que levaram à ação policial. O texto aguarda a análise da Comissão de Constituição e Justiça, onde já recebeu apoio da relatora. A aprovação definitiva na Câmara depende da apreciação do plenário. Da Rádio Câmara de Brasília, José Carlos Oliveira.
1: Comissões.
29: Relatório de comissão externa sobre feminicídios no Rio Grande do Sul, aprovado neste primeiro semestre, propõe diversas medidas para combater o problema. A repórter Daniele Lessa nos conta as medidas sugeridas.
14: O feriado de Páscoa do ano de 2025, com 12 assassinatos de mulheres, foi o motivo de criação da comissão externa sobre feminicídios no Rio Grande do Sul, que após realizar 43 reuniões e ouvir mais de 300 pessoas, aprovou seu relatório final com um diagnóstico da violência e com 95 propostas para o Estado e para uma política nacional de enfrentamento. A coordenadora da comissão, deputada Fernanda Melchiona, do PSOL Gaúcho, disse que o trabalho continua, agora levando as propostas a diferentes órgãos e cobrando medidas efetivas.
18: E a ideia não é um relatório final da comissão, é um relatório parcial para que a gente possa, até o ano de 2026, final do ano, a nossa comissão tem até janeiro de 2027, cobrar o que está sendo feito.
14: Entre as propostas estão o aumento da estrutura de atendimento à mulher, especialmente em pequenas cidades rurais e no litoral norte, que não conta com nenhuma delegacia da mulher, ampliar o alcance de ações que funcionam, como colocar tornozeleiras eletrônicas em agressores, garantir o aumento de recursos federais para o combate ao feminicídio nos estados, por meio de aprovação de projeto de lei, e também ações de educação e comunicação que possam alterar a cultura de violência.
21: Que esclareça, que enfrente, não apenas que anuncie tantos feminicídios. Não basta para nós apenas a contabilidade macabra e perversa. Nós queremos que se fale da vida dessa mulher, que se humanize, que se diga que ela era mãe, que se diga que ela era filha.
14: Em 2025, no Rio Grande do Sul, foram 80 feminicídios consumados e 264 tentativas. Da Rádio Câmara de Brasília, Daniele Lessa.
1: Justiça.
28: A Comissão de Relações Exteriores aprovou o projeto que restringe a prisão preventiva de policiais investigados por ações em serviço. A reportagem é de Luiz Cláudio Canuto.
4: A Comissão de Relações Exteriores e de Defesa Nacional da Câmara aprovou o projeto que restringe a prisão preventiva e medidas cautelares contra agentes de segurança investigados por atos praticados durante o serviço. O texto altera o Código de Processo Penal. Segundo o projeto, juízes só poderão determinar prisão preventiva ou medidas cautelares daqueles profissionais se houver demonstração inequívoca de que a conduta não ocorreu em legítima defesa ou no estrito cumprimento do dever legal. O autor da proposta, deputado Coronel Assis, afirmou que o objetivo é proteger quem atua em situações de alto risco. O relator, deputado General Girão, do PL do Rio Grande do Norte, recomendou a aprovação do texto. Na avaliação dele, a proposta não afrouxa o controle penal, mas exige uma motivação mais robusta para que não haja a prisão do policial.
5: Esse poder de polícia nunca foi tão desmoralizado no nosso país. Nós precisamos tratar com rigor a criminalidade. E é claro, e precisamos dar respaldo aos nossos policiais que combatem a criminalidade para que eles não sejam perseguidos. O que se vivencia hoje no Brasil é isso. Muitas decisões são tomadas derrumpante por magistrados, condenando policiais, às vezes até mesmo dentro da própria corporação, tirando da rua, proibindo promoções policiais. Policiais que foram envolvidos em algum tipo de atuação de enfrentamento ao crime, já considerados no carimbo na testa como sendo culpados. Não, não é assim que deve se tratar o policial. A gente tem que dar respaldo para que ele possa ter, sim, a autoridade de defender a sociedade.
4: A regra valeria para policiais, militares, policiais penais e, por sugestão do relator, também para os integrantes de polícias legislativas. Segundo o texto, para decretar a prisão, a autoridade judicial deve comprovar que o ato do agente não se enquadra em duas situações específicas: excludente de ilicitude prevista no Código Penal, como legítima defesa, e estrito cumprimento do dever legal. E também contexto de risco iminente ou ameaça grave à ordem pública ou à integridade física, inclusive de outra pessoa, em que o uso da força tenha sido necessário e proporcional. O projeto que restringe a prisão preventiva de agentes de segurança em serviço está na Comissão de Segurança Pública e Combate ao Crime Organizado. Em seguida, vai à Comissão de Constituição e Justiça antes de seguir para o plenário. Da Rádio Câmara de Brasília, Luiz Cláudio Canuto.
1: Trabalho.
29: Câmara debate proposta que garante a manutenção do auxílio alimentação durante as férias. O texto já está sendo analisado pelas comissões, como informa a repórter Sofia Peçanha.
7: A legislação trabalhista considera que o auxílio alimentação não integra a remuneração do empregado. E com isso, muitas empresas descontam o valor do vale quando o trabalhador sai de férias ou de licença, por exemplo. Esse entendimento, no entanto, pode mudar se avançar na Câmara dos Deputados o projeto sobre o assunto. O autor da proposta, o deputado Acácio Favacho, do MDB do Amapá, entende que quando a empresa concede o auxílio alimentação, o empregado passa a contar com o valor no orçamento, não sendo justo reduzi-lo em situações justificadas de ausência, como férias, uso de banco de horas, motivo de doença comprovada, acidente de trabalho, licença maternidade e licença paternidade. O projeto já foi aprovado pela Comissão de Trabalho, onde o relator, o deputado Ricardo Maia, do MDB da Bahia, reforçou que a alimentação é um direito social essencial à dignidade e ao bem-estar do trabalhador. Ele concordou que a manutenção do benefício em períodos justificados de ausência é uma forma de garantir segurança alimentar e proteção social.
19: A finalidade principal do auxílio alimentação é promover a segurança alimentar, um pilar que não pode ser removido justamente quando o trabalhador mais precisa dar tranquilidade para o seu descanso e recuperação.
7: Segundo a proposta, a regra não vale para afastamentos com recebimento de benefício previdenciário, como nos casos de auxílio-doença pago pelo INSS. O projeto que proíbe o desconto do auxílio alimentação durante as férias e outras faltas justificadas será analisado agora pela Comissão de Constituição e Justiça. No entanto, o deputado Jorge Guitten, do Republicanos de Santa Catarina, apresentou um requerimento de redistribuição para que o texto também seja analisado pela Comissão de Finanças e Tributação. Esse pedido ainda aguarda a decisão da Câmara. Da Rádio Câmara de Brasília, Sofia Peçanha.
1: Votação.
28: Glauber Braga, do PSOL do Rio de Janeiro, reclama da demora do Senado para votar o fim da escala 6x1 já aprovado na Câmara. O parlamentar cobra que os senadores avancem na análise da matéria sem novos adiamentos.
29: Glauber Braga argumenta que o fim da escala 6x1 dará mais tempo de descanso e melhores condições de vida para os brasileiros. O parlamentar afirma que o modelo atual prejudica trabalhadores submetidos a jornadas exaustivas, especialmente em atividades de maior desgaste físico.
28: Termina agora o Jornal Câmara dos Deputados, produzido pela Rádio Câmara, com trabalhos técnicos de Wellington Teles e a apresentação de Val Monteiro e Luciana Vieira. Uma boa noite para você.
29: A Voz do Brasil volta na segunda-feira. Boa noite e bom fim de semana.
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8: De volta pelo som do Momentos, pra gente continuar naquele espaço de desaceleração, né? Onde a gente mata a saudade, onde a gente para refletir nas boas coisas da vida. Daqui a pouquinho teremos a nossa reflexão. Tem um programa lindo inteiro para você. É o som do Momentos de Amor, o programa mais ouvido do rádio pernambucano, sabia disso? É, e você faz parte dessa história, mas também, ó, sabe por quê? Porque a gente toca as melhores. A gente tem um programa lindo, leve e solto para você todas as noites. Christopher Cross, agora que são 10:05.

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2: Gente, daqui a pouquinho eu vou trazer a nossa tradução. E eu confesso pra você que essa música, ela é muito difícil de fazer. Talvez justamente por ela ser lentinha. A Whitney, na música I Will Always Love You, ela meio que, como é que eu posso dizer? Ela estica. E ela segura, sabe, com aquela voz linda dela, da saudosa Whitney. Então, é uma música bem complicada, mas eu vou tentar. Ela fez parte aí da trilha sonora do filme O Guarda-Costas, lançado em 1982, e também emocionou o mundo inteiro, tanto com a história do filme, como com a música, como com a voz, como com a cantora, que, claro, não tem nem palavras para conseguir expressar o talento da saudosa Whitney. Só um trechinho para você. Então, adeus. Por favor, não chore. Nós dois sabemos que eu não sou a pessoa que você precisa. E eu sempre vou amar você. Eu sempre vou amar você. Tá aí, apesar de falar de despedida, a letra não transmite raiva, não transmite ressentimentos. Muito pelo contrário, é a declaração de alguém que decide partir, mas leva consigo a gratidão, leva o carinho, leva um amor que nunca será esquecido. I Will Always Love You, da Whitney Houston, daqui a pouquinho, na tradução da noite.
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0: Tá aí, espanhola no momento, é isso, de amor.
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0: Te envolvendo nessa noite, isso é muito bom, ter você como companhia. Falar em ter você como companhia, deixa eu mandar um abraço aqui pra Adriana, ela tá lá na várzea curtindo momentos, um alô pra mim, valeu Adriana, tudo de bom pra você e família. Domingos Silva, uma abençoada noite para Ana Paula Zamorano e Severine Pombos e todos os ouvintes, valeu meu querido. Maria Antonieta, meu querido, na escuta, a caminho de Surubim, eu acho que ela já chegou faz um tempão, manda um alô para Pablo, manda aquele alô para minha irmã Mônica e as filhas Mariana e Eduarda e também o Elinando, que Deus te abençoe também, tá? Cheiro carinhoso. A Nalva Iglesias, oi Nalva, que bom ter você por aqui também, desculpa a demora, mas recebe o meu abraço com todo carinho. Edilene Vasconcelos, essa foi a mais pura verdade, né? Ligadinha em todos os dias, tá curtindo a gente, um grande abraço pra você, valeu lindona. Ainda um abraço pra quem mais aqui, não, por enquanto é só, pronto, os aluzinhos já foram dados, e a gente continua tocando as mais belas músicas de todos os tempos pra você. Nica Costa, Midnight. Bom, daqui a pouquinho a gente vai falar sobre a frase do Instagram, não é? Agora são 10h33. Uma ótima noite pra você.

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2: Por aqui pelo som da Recife 97,5. Vamos pensar um pouquinho, vamos falar sobre o que eu coloquei hoje pra gente pensar no nosso Instagram. @AlexLucenaOficial. O tempo desmascara as aparências, revela as mentiras e expõe o caráter. Ui, é paulada, é pauleira essa. Muitas vezes, vemos pessoas fingindo, enganando ou sustentando aparências e parece que nada acontece, mas o tempo tem uma maneira silenciosa e eficiente de colocar tudo no seu devido lugar. E é fato isso. Quem vive de mentira precisa se lembrar de cada versão da história. Quem vive de verdade não precisa decorar nada, porque mais cedo ou mais tarde as atitudes começam a falar muito mais alto do que as palavras. O caráter aparece nos detalhes, sabe, nas escolhas e principalmente quando ninguém está olhando. Eita, você é exatamente aquilo que você faz quando ninguém está olhando. O conselho, ó, não é bronquinha não. O conselho é não gastar sua energia tentando provar quem está certo. Continue fazendo o que é correto. O tempo costuma ser um dos maiores aliados da verdade e ele nunca falha. Um dia a verdade sempre aparece. Se isso te assusta ou te conforta, é bom pensar um pouquinho. Vamos lá com momentos. 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
6: Chegou o momento aí da nossa tradução da noite de hoje, tema do filme O Guarda-Costas, de 1982, um filme estrelado pela saudosa Whitney Houston e pelo Kelvin Costner. Uma história bacana entre um guarda-costas e a pessoa que ele protegia, né? Artista no filme. É uma música que, apesar de falar de despedida, ela não transmite raiva, não transmite ressentimentos. Whitney Houston, na tradução da noite.
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6: Se eu ficasse,
7: I would only be in your way.
6: Eu só iria atrapalhar a sua vida.
7: So I'll go.
6: Então eu vou.
7: But I know.
6: Mas eu sei.
7: I'll think of you.
6: Que vou pensar em você. A cada passo.
7: The way.
6: A cada passo que eu der.
7: And I
6: eu
7: will always love you.
6: Sempre vou amar você.
7: Will always love you.
6: Sempre vou te amar. Você. Sim, você.
7: My darling, you.
6: Meu amor. Você.
7: Bittersweet memories.
6: Lembranças doces e amargas.
7: That is all I'm taking with.
6: São tudo
7: me.
6: Que eu vou levar comigo.
7: So goodbye.
6: Então adeus.
7: Please don't.
6: Por favor, não chore.
7: We both know.
6: Nós dois sabemos que eu não sou a pessoa que você precisa. E eu sempre vou amar você. Eu sempre vou amar.

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0: Que voz, hein? Que voz. Confesso pra você que eu fico fazendo a tradução aqui e em alguns momentos eu sinto que, sabe aquele arrepiozinho gostoso? Vivendo a música? É mais ou menos assim, mas também pudera, né? Saca só.

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2: 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Deixa eu falar uma coisa pra você. Olha pra mim. A sua felicidade está em suas mãos. Ui, é. Porque assim, uma das maiores liberdades que alguém pode conquistar é parar de colocar a sua felicidade nas mãos dos outros. Quando dependemos da aprovação, da presença ou até das atitudes de alguém para nos sentirmos bem, nós acabamos entregando o controle de nossa vida emocional a essa pessoa. E é claro que as pessoas até são importantes, mas elas não podem ser a única fonte de nossa alegria. Não. Nem sempre os outros vão agir da forma que esperamos. Nem sempre estarão disponíveis quando precisamos. Então, por isso, é fundamental aprender a encontrar a felicidade também em si, nos próprios valores, conquistas e objetivos. Quando você assume essa responsabilidade, você passa a viver com muito mais equilíbrio, com muito mais paz. Você passa a entender que tudo depende de você e não dos outros. Até porque se dependesse dos outros, você não iria conseguir ser feliz em sua plenitude. É ou não é?

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2: Do Pronoção, reflexão de hoje aqui pelos da Recife. Ixi, entrei meio atropelado, não foi? Mas enfim, é o som da Recife, a minha opção trazer mais um tela. Massa pra gente pra nessa noite. Pensa antes de julgar. Médico recebeu uma lição de hospital. Um homem havia sofrido um VSD. Precisava passar por cirurgia imediatamente. Assim que recebeu a notícia, saiu às pressas para o hospital. Estando lá, trocou para a pente e seguiu para o centro cirúrgico. No corredor, encontrou o rapaz que se operava. Desesperado, o homem andou de um lado para o outro e quando viu o médico, perdeu o controle. Finalmente, se oferecer, por que demorou? Sabe o que me ocorre de morrer? Onde está sua responsabilidade? O médico respirou fundo e respondeu com calma. Eu peço desculpas. Eu não estava no tal quando recebi a ligação e vim o mais rápido que pude. Agora preciso que você acalme para que eu possa ter o meu trabalho. Mas pai, revando, falei fácil. Se fosse seu filho lá dentro, você ficaria tão assim, bem? O médico olhou para responder mais uma vez com toda a alma. Tendo a sua dor, mas o nazismo não vai ajudar seu filho. Eu vou tudo que tiver ao meu alcance para salvá-lo. O homem virou estuitado. É fácil quando o problema é dos outros. Sem discutir, o médico entrou na cirurgia, com hora de tensão. Finalmente a cirurgia terminou. O médico saiu do cirúrgico e encontrou-o no corredor. E com um sorriso leve disse, seu filho está bem, a cirurgia é um sucesso, conseguimos salvá-lo. Antes que o homem pudesse qualquer coisa, o médico ficou andando apressado. Se tiver alguma dúvida, a enfermeira poderá explicar tudo ao senhor. Ficou indignado, olhou para a enfermeira e reclamou, que arrogante, será que custava ficar mais alguns minutos para contar comigo? A enfermeira baixou os olhos, tentou com as lágrimas e então respondeu, o senhor não sabe o que aconteceu. Filho desse médico, tem um acidente. Ligamos para ele, ele está no velório do seu filho. Ele está no funeral do próprio filho. Vim salvar o seu. Agora a cirurgia tirou seu filho fora de tudo. Ele voltou para despedir do filho dele. O homem ficou em silêncio. Pela primeira vez naquela noite não encontrou palavras. E naquele instante, ele percebeu que havia julgado algo na beira da que essa pessoa carrega. A verdade é que quase nunca sabemos a dor e a renúncia que alguém vem enfrentando, não é? Muitas vezes, julgamos a atitude, a resposta, demora ou até uma expressão no rosto de alguém sem imaginar o peso que essa pessoa está carregando naquele momento. Aquele médico estava vivendo uma das maiores dores que um pai pode dar, mas mesmo assim, encontrou forças para a sua vida de outro filho, não era o seu. Então, antes de julgar alguém, se lembra de uma coisa, em todas as cicatrizes e em toda pessoa que continua de pé, está realmente bem.

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0: É só nem sempre conseguimos encher uma saída quando está atravessando um momento difícil. Eita, sim, aleijado assim? É. Mas isso não significa que a saída não exista. Muitas vezes, esperança é justamente a luz que nos ajuda a continuar caminhando, gente, quando as portas ainda não sem. Então, duvida, na vida da sua cidade, de ser os desafios que ela coloca no seu caminho. Não é isso, tá? Você enfrentou os sonhos que pareciam impossíveis. Conseguiu seguir em frente, não. É desistir agora de tanta conquista? Não. Isso mesmo agora. Acredite mais na sua força em ofender, porque a força é maior do que os prós e deu muito mais. É muito mais bom do que os problemas, do que os problemas que tem roubar as pais. Lembra os filhos, né? Estavam aprendendo a falar. Mas, ó, eu desisto, maior, é problema. Enfim, vamos brincar. Você tem muitos maior pra, assim, se ardeza mesmo dos seus prós. Amo de verdade. Tchau.

sigam cuidadosamente, em inquietude e aça, lembrando-se que há sempre paz no sítio. Tanto quanto possível, sejas, vi harmonia com todos os cerca. Fale a verdade mais e claramente, e ouça dos outros, mesmo dos insensatos e ignorantes. Eles também têm própria história. Evite as pessoas agressivas e travadas, elas ligem o seu espírito. Se você se parar com os outros, você se torna desusoso e aguado. Pois haverá sempre um inferior e alguém superior a você.

energia imensa que já te reatar. 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Ele é o de resiste ao longo de todo. Seja caloso negócio, porque o mundo está cheio de astúcia. Mas não caia a descrença, a virtude existirá sempre. Muita gente luta por aos ideais, e em toda parte a vida é cheia de heroísmo. Seja cético, principalmente, o simula afeição, nem ser descrito amor, porque mesmo diante de tanta aridez e desencanto, é tão bonita a real. Aceite com carinho conselhos mais luz, mas também seja compreensivo aos impulsos inovadores da juventude. Alimente a força do espírito que o protrá no infortúnio inesperado, mas não se desespere com perigos imaginários. Muito amor está sem cansaço e doidão. E a peito de disciplina rigorosa, seja gentil para consigo mesmo. Você é filho do verso, irmão das estrelas.

esteja paz com Deus. Quer que o seu conceba. E quaisquer que sejam seus trabalhos e ações, de grande jornada pela vida, mantenha-se em paz com sua própria alma. Acima da tarde, nos desencantos e a cruz, o mundo ainda é muito. Seja prendido. Faça tudo para ser feliz.

0: matrículas da educação especial no ensino regular cresceram no Brasil e cresceram muito. Segundo o Censo Escolar de 2026, já são 2,5 milhões de estudantes, um aumento de 82% em apenas 5 anos. Hoje, a grande maioria desses alunos, cerca de 96%, está em salas de aula comuns, mas um desafio importante ainda permanece. Estar na sala de aula não significa necessariamente estar incluído. No mês da conscientização sobre o autismo, especialistas chamam a atenção para a necessidade de transformar o ambiente escolar para que alunos neurodivergentes não só frequentem, mas aprendam e participem de verdade. Como destaca o mestre em educação brasileira e diretor de produto e marketing da Aprende Brasil Educação, Juliano Costa.
1: Transformar a sala de aula comum em um ambiente neurocompatível basicamente significa entender que inclusão não é só, obviamente, colocar o aluno autista dentro da turma. A gente precisa organizar a sala para que ele consiga, de fato, participar daquele momento de aprendizagem e aprender junto com os colegas.
0: Na prática, isso envolve mudanças simples, mas fundamentais. Organizar rotinas, usar recursos visuais, reduzir estímulos como barulho excessivo e adaptar as formas de participação dos alunos. Segundo o especialista, muitas vezes o problema não está na capacidade do estudante, mas no ambiente escolar, que pode ser confuso ou até sensorialmente agressivo.
1: Muitas vezes, a barreira não está na capacidade do estudante, mas sim no ambiente, no seu entorno, porque esse ambiente pode ser confuso, pode ser imprevisível e sensorialmente agressivo para ele, enquanto que para as outras crianças neurotípicas nada disso é incomum. Então, uma sala neurocompatível é aquela que diminui essas barreiras de comunicação, de informação e de processamento sensorial.
0: Apesar dos avanços no acesso à escola, ainda há um caminho importante pela frente. Hoje, menos da metade dos alunos conta com apoio especializado dentro das instituições. Para os especialistas, a inclusão de verdade depende de uma rede de apoio com escola, família e profissionais e de garantir condições reais para que esses estudantes aprendam com autonomia. Agência Rádio Web, produção e reportagem, Janaína Oliveira.
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0: uso terapêutico do canabidiol tem avançado no Brasil, mas ainda enfrenta desafios, principalmente quando o assunto é acesso pelo Sistema Único de Saúde, o SUS. Cada vez mais pacientes recorrem à justiça para conseguir o tratamento, em um processo conhecido como judicialização da saúde. Como explica a promotora de justiça Giovanna Caroni, coordenadora do Centro de Apoio às Promotorias de Justiça de Defesa da Saúde.
1: Às vezes a gente demoniza muito a judicialização, mas às vezes ela é muito necessária, né? Até para os avanços, para garantir acesso à população. É questões de criança com paralisia cerebral, tem muita, muita demanda mesmo. É o Mevatil, é o medicamento? Teria que ver o valor do custo anual do tratamento, porque antigamente era assim, era solidariedade. Tinha um relatório ali e você entrava. Muito simples. Hoje, essa judicialização, ela precisa ser qualificada. E no âmbito do Ministério Público, a gente, né, tem que visar a saúde do coletivo. A gente tem que também qualificar ainda mais a nossa judicialização.
0: Hoje, a Agência Nacional de Vigilância Sanitária, a Anvisa, é responsável por regulamentar a importação e a comercialização desses produtos no país. Segundo especialistas, esse movimento judicial tem pressionado o sistema a evoluir e, ao mesmo tempo, expõe lacunas na política pública. Atualmente, o Brasil tem dezenas de produtos à base de canabidiol autorizados pela Anvisa, mas a maioria ainda não é considerada medicamento. Segundo o advogado especialista em direito sanitário e gestão de políticas de saúde baseadas em evidências, Tiago Lopes Campos, isso acontece devido à falta de estudos conclusivos sobre eficácia e segurança.
2: O papel da Anvisa é central ao estabelecer as diretrizes, as balizas, as regras pelo qual se fará acesso a qualquer que seja o produto sujeito à vigilância, desde que ele assegure três elementos que são imprescindíveis: segurança, qualidade e eficácia. O estigma sobre o uso da planta para essa finalidade, ele vem reduzindo. É claro que tem um cenário aí que a gente tem um desafio grande do ponto de vista regulatório, e hoje a gente tem uma categoria que a gente considera a qualidade, a gente considera a segurança a partir dos dados de uso real, e a eficácia ainda não tem nesse produto de cannabis. 49 produtos que nós temos regularizados dentro da Anvisa, eles não são medicamentos. Eles não passaram pela fase de testes clínicos para verificar, em grande medida, a segurança e a qualidade, mas efetivamente a eficácia para um determinado tratamento.
0: Na prática, isso dificulta a incorporação desses tratamentos no SUS e amplia a busca por decisões judiciais. Outro ponto recente que reforça esse debate foi uma decisão do Supremo Tribunal Federal, que reacendeu a discussão sobre o acesso a tratamentos à base de cannabis no país. Apesar dos desafios, a percepção da sociedade tem mudado. O estigma em torno do uso medicinal da cannabis vem diminuindo, abrindo espaço para um debate mais técnico e menos preconceituoso. O principal desafio agora é equilibrar a regulamentação e o acesso da população, garantindo segurança jurídica e, principalmente, o direito à saúde. Do Ministério Público de Minas Gerais, para a agência Rádio Web, Vinícius Araújo.
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0: debates internos e uma conversa com representantes de movimentos sociais e culturais que atuam para a redução de vulnerabilidades marcaram a primeira reunião anual ordinária dos promotores de justiça em estágio probatório. A iniciativa tem como objetivo propiciar a aproximação dos novos promotores de justiça do Ministério Público de Pernambuco da realidade social que os moradores enfrentam na comunidade. É o que explica a Procuradora de Justiça e Corregedora-Geral do Ministério Público, Maria Ivana Botelho.
1: A gente resolveu fazer em Recife, escolheu essa comunidade de Peixinhos pela riqueza cultural que ela tem e também pela... O alto índice de violência que a comunidade vivencia desde a década de 80, 90. É um momento de tirar dúvida, de trazer os assuntos para a prática do dia a dia, de tentar aplicar o que eles têm de teoria, o que a gente constata também, a prática que é importante para a atuação do Ministério Público.
0: Apesar dos índices de violência na região, a Biblioteca Multicultural Nascedouro tem se consolidado como um espaço de resistência e acolhimento, oferecendo atividades artísticas e literárias. Para o coordenador Rogério Bezerra, a presença do Ministério Público no local reforça que os moradores da comunidade também são sujeitos de direito.
2: Em sua arquitetura, Peixinho não tem um equipamento como esse, né? Equipamento que possa ter música, teatro, dança. E a gente vem lutando para manter esse espaço. Então, essa é a importância, sabe, de entender a realidade das comunidades com equipamento desse salva-vidas, né? E aí, os promotores, né, que tem esse papel de defender justamente os direitos, né? Aqui são vários direitos violados, você vê aqui, né? O direito à cultura, o direito ao lazer, o direito à educação. Estamos sendo aqui violados.
0: Ao fim da conversa com os movimentos sociais, os promotores de justiça percorreram o espaço do Nascedouro de Peixinhos e consolidaram o compromisso do Ministério Público com a defesa dos direitos humanos. Agência Rádio Web, roteiro de Karina Barros, locução Joyce Santos.
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0: programa de incentivo para a permanência dos jovens no estudo diminui a evasão em 43%. A taxa foi obtida em 2 anos do pé de meia, de acordo com o Ministério da Educação. O programa é como uma poupança, que tem como objetivo incentivar a permanência dos jovens até a conclusão do ensino médio. Segundo os dados do governo, o abandono escolar nessa faixa de ensino era de 6,4% e caiu para 3,6% em 2025. Desde que foi criado, o pé de meia atendeu 5 milhões e 600 mil alunos. O número equivale a mais da metade do total de estudantes do ensino médio público no Brasil. O MEC também divulgou que o programa foi responsável pela diminuição da taxa de reprovação escolar em 33% entre 2024 e 2025. Para receber o benefício de R$ 200, é preciso estar matriculado no ensino médio público. O valor é depositado uma vez ao ano. A participação no pé de meia é feita de forma automática para os estudantes matriculados na rede pública e com inscrições no Cadastro Único. Da Rádio 2, Fabíola Altran. 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
1: Recife. 2h47.

0: Começam em maio as inscrições para o Enseja 2026, exame nacional para certificação de competências de jovens e adultos. A prova, prevista para o dia 23 de agosto, é gratuita e destinada a jovens e adultos que não concluíram o ensino fundamental ou médio em idade escolar. Com inscrições até o dia 15 de maio, o iFood prepara gratuitamente entregadores, donos e parceiros da plataforma com bolsas de estudo, simulados e suporte educacional por meio do programa Meu Diploma do Ensino Médio. Desde 2022, 15 mil pessoas se formaram pelo projeto pedagógico. Renata Rotenberg, gerente de impacto social no iFood, afirma que a iniciativa abre portas para novas oportunidades profissionais.
1: O programa tem muito potencial desse desenvolvimento, desde resgatar uma confiança que muitas vezes foi perdida ao longo do tempo, né? Então, a gente sabe que tem o que a gente chama de idade escolar. Quando a gente passa dessa idade escolar sem finalizar os estudos, muitas das vezes as pessoas perdem a confiança. Ah, acho que não é para mim, não vou conseguir, não vai dar certo. E acho que um ponto importante aqui, né? O diploma abre portas. É super importante para novas oportunidades, para geração de renda, possibilita também acesso a curso de ensino superior e curso técnico. Então, acho que aqui é muito sobre viabilizar caminhos.
0: Segundo pesquisa interna da plataforma, 29% dos entregadores ainda não concluíram o ensino médio. Entre os participantes do programa, 45% relataram aumento na renda após a conclusão dos estudos, destaca Renata.
1: Ao investir em educação, amplia também o acesso a oportunidades de formação, de renda, e traz efeitos diretos na trajetória desses profissionais que estão dentro do ecossistema, seja entregadores, restaurantes ou familiares. E é por isso que a gente aposta muito na educação como um vetor desse desenvolvimento pessoal e profissional e de transformação social em todo o ecossistema.
0: As aulas são 100% online, gravadas e ao vivo com professores especializados. Mas o aluno pode acessar o conteúdo de acordo com a própria disponibilidade. As inscrições podem ser feitas pelo aplicativo do entregador ou no site oficial do programa, institucional.ifood.com.br/meu-diploma-do-ensino-médio. Agência Rádio Web, produção e reportagem, Karina Chagas.
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0: hospital nunca para. Portas abertas, corredores cheios e decisões tomadas em minutos. No Hospital do Trabalhador, em Curitiba, o fluxo é intenso. Em média, 55 ambulâncias chegam por dia. E nos casos mais graves, há apoio aéreo. Pela porta aberta, entram ainda mais de 70 pacientes clínicos diariamente. Recentemente, 55 milhões de reais foram investidos na ampliação do pronto-socorro, equipamentos e heliponto. Um reforço que impacta diretamente o atendimento à população, como pontua o diretor do Complexo Hospitalar do Trabalhador, Guilherme Graziani.
1: Com uma estrutura melhor para os nossos profissionais e para as pessoas que vão vir aqui trabalhar, é muito mais confortável. Então, são consultórios individuais, são consultórios com ar-condicionado, recepções individuais para ortopedia, para clínica geral, para plástica.
0: Com atendimento 100% pelo Sistema Único de Saúde, o SUS, a unidade da Secretaria de Estado da Saúde é a maior referência do Paraná em trauma, urgência e emergência. Somando quase 1000 atendimentos por dia. Por trás desse número há uma engrenagem feita de gente. São aproximadamente 5 mil trabalhadores. Só na enfermagem são 819 profissionais. Outros 482 médicos, além de fisioterapeutas, psicólogos, assistentes sociais, nutricionistas e dentistas. Juntos, eles sustentam uma estrutura de 260 leitos, 40 deles de UTI, 3 centros cirúrgicos e 14 salas de operação. Em 2025, foram 9,5 mil cirurgias, a maioria de emergência. O hospital também é escola para novos médicos, tem maternidade. Foram mais de 3 mil partos em 2025 e não fecha as portas para ninguém. Agência Rádio Web de Curitiba, Fernanda Nardo.
2: 3h54.

0: O Ministério da Saúde anunciou o repasse de 12 milhões de reais para intensificar o combate à doença de Chagas em 155 municípios de 17 estados brasileiros. Segundo a pasta federal, as cidades selecionadas foram escolhidas com base em critérios técnicos, priorizando localidades com registros recentes do vetor que transmite a doença e alto risco de transmissão nas regiões Nordeste, Sudeste e Norte. Além do reforço na fiscalização, o governo federal confirmou uma parceria com a Fundação Oswaldo Cruz para a segunda fase de uma pesquisa que utiliza o selênio no tratamento de pacientes com problemas cardíacos causados pela doença. O projeto recebe um aporte de mais de 8 milhões de reais para avaliar se o mineral pode ser incorporado ao SUS como uma terapia complementar. Transmitida pelas fezes do barbeiro, a doença de Chagas afeta entre 6 e 7 milhões de pessoas no mundo, a maioria na América Latina. Só no Brasil, de acordo com os dados mais recentes, foram quase 4 mil mortes em decorrência da doença em 2024. Os principais sintomas são febre, mal-estar, falta de apetite, dor nos gânglios, inchaço nos olhos e aumento do fígado e do baço. Entre 5 e 10 anos depois da contaminação, no entanto, o paciente enfrenta a fase crônica da doença, que provoca o inchaço de órgãos como coração e esôfago, o que pode causar sérias complicações. De acordo com médicos, no entanto, assim como acontece com muitas doenças, o diagnóstico precoce é fundamental também no caso da doença de Chagas. Quando diagnosticada nos primeiros dias da transmissão, a chance de cura é de até 100%, mas diminui progressivamente com o passar dos anos. Da Rádio 2, Milena Abreu. 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
1: 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Após identificar irregularidades estruturais na condução de licitações e contratos públicos no município da Ilha de Itamaracá, localizada no litoral norte do estado, o Ministério Público de Pernambuco recomendou uma série de medidas para a gestão municipal. Entre os pontos críticos, foram identificados a ausência da elaboração do plano de contratações anual e a publicação tardia de informações no Portal Nacional de Contratações Públicas. Além disso, existem inconsistências nos registros oficiais do município, além de haver procedimentos com valores errados ou incompletos, comprometendo o controle social e a fiscalização. Outro problema encontrado foi a designação tardia de agentes responsáveis pelas licitações e o acúmulo indevido de funções, o que aumenta o risco de fraudes, direcionamento de contratos e sobrepreço. Para reverter esse cenário, o Ministério Público recomendou a adoção de um planejamento prévio das contratações, incluindo a criação do plano anual, a regularização das informações no Portal Nacional de Contratações Públicas e o fortalecimento do controle interno. Também foi orientada a revisão de contratos recentes para verificar possíveis irregularidades. Com essa recomendação, o município tem um prazo de 60 dias para informar as medidas adotadas. Caso haja o descumprimento, poderá resultar em medidas judiciais. Agência Rádio Web, produção e reportagem, Karina Barros. 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
2: Recife. 4:32.

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2: Bom dia você do outro lado do rádio, hein? Tá tudo bem? Bora fazer ficar melhor com a oração da manhã pelo padre Reginaldo Manzotti. Bora acordar o padre. E aí, padre, bom dia!
3: Louvado seja o Sagrado Coração de Jesus. Hoje, às 19 horas, até amanhã, 19 horas, estaremos nas 24 horas da presença do Senhor. Talvez você não possa estar comigo fisicamente, mas você pode mandar as suas intenções. www.padrereginaldomanzotti.com.br. Agora, reze comigo, Pai, Filho e Espírito Santo. Amém. Ó meu Jesus, no seu sagrado coração, eu confio as minhas intenções no despertar deste dia. Sagrado coração de Jesus, fonte de todas as graças e merecimentos, onde procurarei tesouro que contém todas as riquezas de vossa clemência e bondade? Onde baterei, a não ser na porta do vosso coração? Ó Sagrado Coração de Jesus, nesta manhã, venho pedir consolação quando na aflição, proteção quando perseguido. Venho pedir, ó Sagrado Coração de Jesus, nesta manhã, força quando oprimido de tristeza. No teu coração, Jesus, encontro luz quando estou envolvido em trevas de dúvida e incredulidade. Amém. Pai nosso que estais no céu, santificado seja o vosso nome. Venha a nós o vosso reino, seja feita a vossa vontade, assim na terra como no céu. O pão nosso de cada dia nos dai hoje. Perdoai-nos as nossas ofensas, assim como nós perdoamos a quem nos tem ofendido. E não nos deixeis cair em tentação, mas livrai-nos do mal. Amém. Um bom dia no coração de Jesus a todos.
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4: Vai, meu filho.
2: E a gente começa assim, ó. Natanzinho Lima, sonho de amor. E aí, friozinho, hein? Essa aqui esquenta.

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0: Rose, lá nas Butrins, para mamãe Fátima. Também um abraço para Rosilda, em Bairro Novo Olinda. Abração para Flaviane, lá de Caixa d'Água. A Vera de Cavaleiro, Fafá na Boa Viagem. Terezinha de Jesus no Cabanga. Taciana Conceição, de Rio Doce, segunda etapa. João Fernandes de Glória, do Goitá. Antônio do Sopão, na Boa Vista, hein? Abraço para Mel e Ricardo, em Camaragibe. Marcão, Erivaldo, Sargento Hermínio. Abração, hein? Ana Vicente, lá em São Lourenço. Nega do Detran e Tutinha na Iputinga, hein? Daqui a pouco mais.
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0: certos dias.
1: Sim.
0: O vento traz o teu cheiro.
1: Ah.
0: Eu me levanto da cama assustada.
1: Sim.
0: Lá pelas tantas da madrugada.
1: Ah. E?
0: Com gosto amargo na boca.
1: E?
0: É, aquele amargo da saudade.
1: Ah.
0: Que perturba, tira o sono.
1: Tá. Bora cantar agora.

tranquilo, bacana. Que manhã de sábado, hein? Caindo um toró brabo, né não? Pois é, rapaz. Abraço pra dona Marinha, vinha no caminho e ela tava já chegando no batente, né? Um abraço pro Rivaldo também, tá? A Luciana Vital de Bura de Baixo pra Madalena na Vila do Sesi. Deusina pra Vitória, Maria Eduarda, Darlene Kleber, tá? Abraço forte também pra você, Ana de Tangará, olha aí. Mônica e Queco em Fragoso. Um abraço para Márcia e Cristina em Igaraçu. Edna Silva em Areias. Deixa eu ver aqui. Paula, Júlio, Duda, Vinícius lá em Olinda. Maria Valderes, ou Valdemeres, lá de Barra de Jangada. Zezinha, lá de Matriz da Luz. Deixa eu ver mais aqui. Sami na Iputinga, Márcio em Gravatá. Paulo Cunha, motorista de aplicativo, né? Deixa eu ver mais aqui. Bill Adeildo, de Curado 4, mecânico das motos e bicicletas, né? Deni Nazário, de Pau Amarelo. Anitta, do Bar do Alto do Cristo. Paulo Vigilante, hein? Também Nego do Lanche no Terminal do Totó Planalto. Já tem

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0: Pois é, eu não sei de onde veio tanta chuva, viu? Quando eu acordei, de que aguaceiro é esse? E agora vai chover notícia, hein? Porque ela tá por aqui. A nossa querida jornalista Estela Rosendo, hein? Estela, você também tomou esse susto que eu tomei?
1: Olha, é o tempo da chuva, né? E tava programada, tava prevista. Programada não, tava prevista.
0: Você deu uma olhadinha antes, né? Na
1: meteorologia. Tava prevista, isso, né? Se fala dessa chuva desde ontem, o dia todo. A previsão era que ontem terminasse por volta do meio-dia, depois a APAC renovou o alerta, foi até 5 da tarde, depois renovou de novo até o meio-dia de hoje, e agora ela deve acontecer ao longo do dia, deve perder força somente no domingo. E a gente já começou a notícia, né? Tá falando já de previsão do tempo. Aquele abraço para quem tá ouvindo a gente, esperando esse momento. Olha, foi muita chuva durante a madrugada, sim, continua chovendo aqui na região metropolitana e no Recife também. Bairro da Boa Vista, com chuva fraca nesse momento, tem visita aqui no estúdio, hein? Quem é? Jailson.
0: Nosso querido Jailson.
1: O pai da Rihanna.
0: É.
1: Olha aí.
0: O amor de Renata.
1: Isso, muito bem, aplausos. A gente chega assim com informações da APAC, dizendo que o fim de semana deve ser de chuva em grande parte do estado de Pernambuco, com maior intensidade neste sábado, seguindo aí tendência desse final de semana, tá? Região metropolitana e zonas da Mata Norte e Sul devem registrar chuva moderada hoje. Para essas regiões, há um alerta laranja da agência válido, indicando pelo menos 100 milímetros de chuva ao longo do dia. Então, é muita chuva acumulada, tá? E ela deve perder força somente amanhã, como a gente já falou, não deve chover no sertão. E Fernando de Noronha, a tendência é de chuva de fraca a moderada. Por conta dessa chuva, Jefferson, a gente tem trecho da Avenida Presidente Kennedy em Peixinhos, Olinda, que tradicionalmente alaga, né, em vários trechos, só que hoje percebi somente em dois pontos. Um menor, ali pertinho já do cruzamento da Kennedy com a Avenida Antônio da Costa Azevedo, e o outro mais na frente, no sentido complexo de Salgadinho, que fica ali próximo, quase na frente, né, da antiga agência do Banco do Brasil, que funcionou por um tempo ali na Avenida Presidente Kennedy. Ali está um caso seríssimo, tá? A chuva, a água tá tão alta que chegou naquele banquinho que fica da parada de ônibus, né? Então daí você imagina, autopasseio sem passar naquele ponto, pelo menos na hora que eu passei, 5:30 da manhã, antes das 5:30 da manhã, tem alagamento nos dois sentidos da pista, tá? Tanto para quem tá vindo no sentido complexo de Salgadinho, como quem segue em direção ao subúrbio. Portanto, muito complicado para passar com um veículo menor naquele ponto da Avenida Presidente Kennedy. Ônibus ainda passou com dificuldade e água entrando dentro do coletivo pelo degrau ali de acesso ao coletivo, tá? Muito difícil aquele trecho. Passando dali, tá tranquilo, e até chegar aqui no bairro da Boa Vista também sem pontos de alagamento. Deve continuar chovendo, a gente já falou isso. E tá precisando sair de casa? Então sai. Mas se for, der para adiar, tá? Procura fazer isso porque é melhor, tá? Tem obra da Compesa aqui pertinho da gente, aqui na frente, né, da Rua Dom Bosco. Começou durante a madrugada e deve seguir, deve ser concluída ainda hoje. Pelo menos essa é a previsão. Essa obra acontece na rede de esgoto aqui da Boa Vista, provavelmente integrando com a nova central que foi montada, ampliada aqui na rua Henrique Dias, uma estação de tratamento de esgoto, tá? Tá fazendo essa interligação e a obra deve continuar, mas deve ser concluída ainda neste sábado. Inclusive, a gente teve aí, como consequência da chuva, uma árvore arrancada aqui no estacionamento, viu? E árvore grande, então vento forte também. Olha, mais informações aqui sobre o terremoto lá da Venezuela. Um novo foi sentido ontem, por volta das 8 da noite, horário de Brasília. Menor, um terremoto com menor magnitude, foi de 4,7 pontos e aconteceu no centro da Venezuela, tá? Ele teve como epicentro uma região localizada a 54 quilômetros da cidade de El Limón, no estado de Araguaia. Segundo o Serviço Geológico Americano, esse sismo, embora mais fraco, pode abalar ainda mais as estruturas que já estão danificadas pelos terremotos da última quarta-feira. O presidente da Assembleia Nacional da Venezuela disse que o número de mortos já chega a 920, e a essa hora a gente já deve ter aí esse número atualizado. Esses números aqui foram da madrugada. 3.360 pessoas feridas. Governos americano e da China reafirmaram compromisso em apoiar os esforços de resposta com o envio de equipes de resgate e equipamentos especializados, bem como fornecer apoio para abrigos temporários e ajuda humanitária às famílias afetadas, tá? Isso foi prometido ao governo da Venezuela e a China, inclusive, se comprometeu a ajudar na reestruturação do país, né? Então, fornecendo aí mão de obra, a gente sabe que eles têm essa condição, mas também vai ali, né, pela tangente, chegando junto, a gente sabe que também tem um cunho político e uma cobrança política lá na frente, mas agora é ajuda humanitária. Entre as vítimas brasileiras que a gente falou ontem, foi identificada a modelo brasileira Vanessa Zacarias, de 44 anos, ela está entre as vítimas fatais desses terremotos da última quarta-feira. A morte foi confirmada pelo irmão dela, que mora em Portugal, e disse que ela foi morar com o namorado lá na Venezuela há 2 meses. Morava há 10 anos lá na cidade do Gama, que é uma cidade satélite de Brasília, e estava lá na Venezuela há somente, exatamente em Caracas, há somente 2 meses, e foi vítima fatal aí nesse incidente, nesse terremoto, né? A gente lamenta daqui. O corpo deve ser trazido para o Brasil pelo Itamaraty, que está aí fazendo esses trâmites para fazer o traslado do corpo até o Brasil. Olha, e a Prefeitura do Recife, Jefferson, decidiu também reduzir o expediente, né, de trabalho na próxima segunda-feira por conta do jogo da seleção brasileira contra o Japão na Copa do Mundo. E de acordo com a nota oficial, o atendimento ao público será encerrado também ao meio-dia, a exemplo das repartições do Estado e em Olinda, né, que seguiram aí também essa diretriz. Só os serviços essenciais vão permanecer em funcionamento, como o Hospital da Mulher, maternidades e os serviços essenciais, como também coleta de lixo e serviço de trânsito, que não podem parar. Hoje ainda tem festa de São João aqui no Recife, tem trem do forró, né? As últimas duas viagens acontecem hoje e amanhã. Amanhã tem uma, inclusiva, né? Porque vai ser destinada às pessoas do espectro autista, seus familiares e cuidadores também. Os ingressos para essa viagem tem um valor único de R$210 e ainda tem ingresso disponível que pode ser adquirido aí de forma online pelo site oficial do Trem do Forró. Os trens partem da estação Shopping do metrô lá na Imbiribeira com destino ao Cabo de Santo Agostinho e essa previsão de saída é por volta das 15 horas. Em Olinda também tem festa junina hoje com programação gratuita lá na Praça do Fortinho do Queijo, na Praça do Carmo. Esse evento começa hoje a partir das 5 da tarde com Cláudio da Rabeca, banda Capim com Mel, banda Saint-Tropez e o cantor Petrúcio Amorim. Já na Rua da Boa Hora, também em Olinda, também tem celebração com o arraiá do João Travolta, né? Aquele boneco gigante do João Travolta, também fazendo festa de São João com início às 5 da tarde lá na sede do Cariri Olindense. Então, vamos lá, né? Sábado promete ainda, vamos, a gente sim. Pede que a chuva, né? Espera que a chuva dê uma trégua para que as pessoas consigam se divertir mais ainda. É com você.
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essa, viu? Olha, em casa eu escuto essa música trucentas vezes, viu? A Luane Vital arrasa, né? Eu até falei aqui que ela foi-se embora pra Coreia, entendeu? Participou de um reality show lá pela Netflix. Se deu bem, mas a saudade foi maior. Aí ela voltou, né? E voltou com essa música que, nossa, a minha filhinha Malu é fã de Luane Vital, viu? É fanzoca mesmo. Então é isso. Olha, um grande abraço pra Estor, a Tassiana Conceição de Rio Doce, segunda etapa. Um abração também para Adeildo, o Bill, mecânico de motos e bicicletas lá em Curado 4, né? Nego do lanche no terminal do Totó Planalto. Abraço forte para você, José Severino, lá da Várzea. Deixa eu ver mais aqui. Júlio, Paula, Duda e Vinícius. Tem mais gente aqui, ó. Josélia Pereira do Vasco da Gama, a Maria da Conceição de Liberdade em Moreno, Tânia da Inlurbe e o maridão, o inspetor Sérgio Moranguinho, em grande estilo.

0: Caldetário, em Maranguape. Um abraço forte para Ana Vicente em São Lourenço, tá bom? Daqui a pouquinho tem mais. Faz. Que música, viu, véi?
1: 3, 4, 1, 3, 7, 1, 17.
0: Um beijo para minhas irmãs.
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FM, 5 pro meio-dia, aliás, 5 para as 8, né? Olha, daqui a pouco tem Padre Marcelo Ross, tá? Grande abraço, tô indo embora. Aurílio, em grande estilo, hein? Mas depois do Padre Reginaldo Manzotti, eu volto, viu? Pra gente fazer o sucessão enquanto o Nano tá de férias, tá ok? Em grande estilo, Jailson, Renata, Rihanna.

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Jesus e pela glória de Maria, imploro de vós, glorioso São José, que me alcanceis a graça que desejo. Advogai a minha causa, falai em meu favor, no céu e na terra, alegrai a minha alma, para a honra e glória de Jesus e Maria. Assim seja.

Quero ver vocês cantando mais agora.

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1: O Senhor escolheu um povo que ora, um povo de fé. Evangelho de João, esse povo vai rezar. Te adoramos, te adoramos. E isso diga, e em verdade, te adoramos.

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1: No mundo que as pessoas derrubam os outros, no mundo que as pessoas falam demais, eu convoco você aqui no santuário a usar as suas mãos e a sua voz.

0: Olha só.
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0: Obrigado, Senhor.
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6: Uma sugestão, até fica umas 15 para 6, tá? É Santa Missa ao vivo, lá no Santuário, e transmitido pela TV Globo, e às 9 da manhã. Glória a Deus, vai ser uma bênção. Começamos esse momento todo aqui com São José e vamos terminar com São José, em nome do Pai, do Filho e do Espírito Santo. Amém.
7: O glorioso São José.

pelo nome de Jesus e pela glória de Maria, imploro de vós, glorioso São José, que me alcanceis a graça que desejo. Advogai a minha causa, falai em meu favor, no céu e na terra. Alegrai a minha alma, para a honra e glória de Jesus e Maria. Assim seja.

0: Amanhã é véspera da festa de São Pedro. Na liturgia da igreja, celebraremos amanhã a solenidade de São Pedro e São Paulo. Pedro, o pescador, é um discípulo e apóstolo de Jesus, a quem o Senhor entregou as chaves do reino de Deus. Ficou responsável de cuidar da grande família dos discípulos e discípulas, a grande família que se formou ao redor de Jesus. Por um lado, vemos em Pedro, estampada nele, a nossa própria fraqueza. Como nós, houve um momento em que ele negou Jesus, foi vencido pelo medo da perseguição. Por outro lado, vemos no mesmo Pedro o lado mais bonito da nossa fé, o amor apaixonado a Jesus, a convicção que ele é o Messias, o Filho do Deus vivo, e a disposição de enfrentar tudo e todos para seguir o Mestre. Quando muitos abandonaram Jesus, Pedro falou com toda a convicção, como nós queremos dizer hoje: aonde nós iremos, Senhor? Só Tu tens palavras de vida eterna. Estamos começando o nosso tempo de paz. E para iniciar bem o nosso encontro de hoje, busquemos as luzes do alto e peçamos a bênção de Deus e lhe consagremos este sábado. Reze comigo. Eu te adoro, meu Deus, e te amo de todo o coração. Agradeço-te por me teres criado, feito cristão e conservado até hoje. Ofereço-te as ações deste dia. Faz que sejam todas segundo a tua santa vontade, para a maior glória tua. Preserva-me do pecado e de todo o mal. Esteja a tua graça sempre comigo e com todos os meus caros. Assim seja. Mensagem do venerável Dom Antônio Lustosa. O homem se ilude facilmente. Diz ele: não obedeço porque sou independente. A verdade é que deixa de obedecer porque se deixou escravizar por alguma paixão. É o amor próprio, é o egoísmo, é qualquer sentimento baixo que o detém e não deixa obedecer. Se ele soubesse libertar-se realmente, ele cumpriria a vontade de Deus manifestada na obediência. Não há liberdade mais doce e dignificante do que a de quem voluntariamente se submete à vontade perfeitíssima de Deus. Diz-nos o Filho de Deus: meu alimento é fazer a vontade de quem me enviou. Nutria-se, pois, Jesus de obediência. Eis o alimento de Deus. Sagrado Coração de Jesus, temos confiança em vós. E esta é a palavra que está iluminando este sábado. Nunca encontrei em Israel alguém que tivesse tanta fé. Mateus 8, versículo 20. Palavra que vamos meditar no próximo bloco. Por favor, prepare algo para a bênção. A gente volta já.
1: Sua bênção, Padre João Carlos Martins. Eu sou o Felipe, moro em São Paulo, na capital. E hoje venho trazer um testemunho de muita felicidade. No último sábado, eu e minha esposa nos recebemos a confirmação da crisma na igreja, no Santuário de São Judas Tadeu, aqui em São Paulo. E foi muito lindo. E nós voltamos para a igreja graças à catequese que o Senhor nos envia todos os dias. O Senhor tem feito maravilhas em minha vida, na vida da minha esposa. E nós queremos te agradecer por todos os ensinamentos diários que nos envia. Escutamos todos os dias, eu, minha esposa Aline e minhas filhas. E muito obrigado às pessoas também que o Senhor Deus usa para nos ligar diretamente.
0: Ô Felipe, muito obrigado por partilhar conosco esse belo depoimento. Saudações à Aline, sua esposa, e parabéns, vocês agora estão crismados. Com a confirmação do seu batismo, receberam ainda mais fortemente a presença e a força do Espírito Santo para conduzi-los. Deus os abençoe. 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

0: É a oportunidade para ajudar o Papa a se aproximar ainda mais de todos, especialmente daqueles que sofrem. O Dia da Caridade do Papa. O Dia da Caridade do Papa, que é celebrado no domingo 28 de junho, oferece às comunidades de todo o mundo a possibilidade de fazerem doações para o óbulo de São Pedro e assim apoiar a missão do Bispo de Roma. Missão de paz, de caridade e proximidade com aqueles que estão em dificuldades. Como oferta que pode ser doada nesse dia especial, assim como em qualquer outro dia do ano, qualquer pessoa pode colaborar ativamente na missão universal do Papa Francisco, nunca tão necessária como em nossos dias, em um mundo devastado por guerras, pela corrida armamentista, pela injustiça, pelo sofrimento de tantos pobres e por ataques à sacralidade da vida humana e à dignidade da pessoa. Graças às atividades de serviço realizadas pelos dicastérios da Santa Sé, que o assistem diariamente, o Papa faz com que sua voz chegue a tantas situações difíceis. Ele apoia obras de caridade em favor de pessoas e famílias em dificuldade, ajuda as populações afetadas por desastres naturais e por guerras. A mensagem do sucessor de Pedro é uma mensagem universal que brota do Evangelho e para chegar a todos precisa do apoio de cada um de nós. Portanto, ajude o Papa a ajudar, ofereça sua contribuição para colaborar com a sua missão, torne possível sua proximidade a todas as periferias geográficas e existenciais, coopere para levar sua mensagem e sua voz profética a todo o mundo, apoie a sua incansável ação em favor da paz e da fraternidade. O óbulo de São Pedro é uma oferta que pode ser pequena, mas tem um grande valor simbólico. É uma maneira concreta de fortalecer o nosso senso de pertença à Igreja e o nosso amor pelo Bispo de Roma, que preside todas as igrejas na caridade. Quem doa ao óbulo não apenas ajuda o Papa a ajudar aqueles que sofrem, mas também participa no serviço que o Papa oferece às igrejas locais, por meio dos dicastérios da Santa Sé e da rede de seus representantes no mundo, apoiando a promoção do desenvolvimento humano integral, da educação, da paz, da justiça e da fraternidade. O dia de São Pedro é também o dia da caridade do Papa, dia do óbulo de São Pedro. Nas celebrações, fazemos uma coleta especial em favor do Papa e sua missão de paz, de caridade, de proximidade com aqueles que estão em dificuldades. Participe na sua paróquia da campanha do óbulo de São Pedro no próximo domingo, quando celebramos a solenidade de São Pedro e São Paulo. E já estamos no clima da festa de São Pedro. Amanhã é a véspera da festa, com a celebração da igreja da solenidade dos apóstolos Pedro e Paulo, e segunda-feira é o dia tradicional da festa de São Pedro, apóstolo que Jesus colocou à frente de sua igreja. Para sua participação, por favor, nos diga uma coisa que você admira na vida de São Pedro.
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2: Ao padre João Carlos e a toda a equipe da AMA, da onde eu também faço parte, né? Sou um dos sócios e admirador. Meu nome é Francisco Nascimento Silva, moro no Amazonas, município Careiro. Eu conheci a AMA através de um amigo que me falou sobre a AMA e Deus me guiou e me orientou, que na hora eu falei com a dona Lita e aí já me associei. E todos os dias, graças a Deus e a vocês, ao padre João Carlos, quando é meia-noite, às vezes antes, Depende muito da hora que chega, né, a mensagem. Eu passo, não sei, talvez umas 300 pessoas ou coisa parecida, né? Todos os dias faço isso e quero que Deus dê muita saúde a mim, a vocês todos, ao Padre João Carlos, que tem um carisma muito grande, e que Deus vai abençoar todos nós. Obrigado.
0: Meu amigo Francisco, muito obrigado pela mensagem, obrigado por estar conosco na missão. Deus o abençoe. Hora de cantar, cantar a fé e a comunhão com Deus. Quando eu quero falar com Deus.

Hora de oração e solidariedade. Cantamos isso em Quando Eu Quero Falar com Deus. 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Nossos parabéns ao arcebispo de Maringá, no Paraná, Dom Frei Severino Klassen, que hoje está de aniversário de ordenação episcopal. Em Maringá nos transmite a Rádio Colmeia. E já vamos nos preparando para dar as boas-vindas à Rádio Caminhando na Luz 86.

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1: Padre João Carlos, meu nome é Cosme, eu estou escutando a Rádio Recife FM de Pernambuco. E quem fala é Fábia de Aldeia, Camaragibe. Ouço o senhor pela Rádio Recife FM.
2: Padre João Carlos, sua bênção. Eu sou a Maria Luísa Silva da Costa, de Cruzeiro do Sul, no Acre. Eu ouço o seu programa todos os dias pela Rádio Verdes Floresta, 95.7.
3: Eu escuto o senhor aqui pela FM Dom Bosco, de Fortaleza. Sou Selma e moro no bairro Cajazeiras.
4: Padre João Carlos, estou na escuta do seu maravilhoso programa aqui na cidade de Santana, no estado do Amapá, através da Rádio São José.
5: Sou a Maria Zilda, aqui de São Paulo. Eu escuto o senhor muito tempo. É na 9 de julho, aqui em São Paulo.
0: 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E já estamos no clima da festa de São Pedro. Amanhã é a véspera da festa, com a celebração da igreja, da solenidade dos apóstolos Pedro e Paulo, e segunda-feira é o dia tradicional da festa de São Pedro, apóstolo que Jesus colocou à frente de sua igreja. Para sua participação, por favor, nos diga uma coisa que você admira na vida de São Pedro. Enquanto você prepara a sua participação, a gente vai para um breve intervalo, mas volta já.
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12: O governo do estado e a prefeitura de Olinda vão funcionar com expediente reduzido na segunda-feira que vem por conta do jogo da seleção brasileira contra o Japão na Copa do Mundo, marcado para as 2 da tarde. De acordo com as duas gestões, as atividades vão funcionar até o meio-dia, 2 horas antes da partida começar. A determinação afeta repartições públicas e entidades da administração direta e indireta. Serviços essenciais não param. Os bancos

0: abrir, mas vão funcionar com horário especial entre 9 da manhã e meio-dia. Os shoppings da região metropolitana, como Rio Mar, Recife, Itacaruna e lojas de rua, vão interromper o atendimento cerca de uma hora antes da partida, retornando logo após o término do jogo.
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2: Começa hoje na cidade de Aracaju o grande evento Nordestão Salesiano de Esportes, reunindo 1.100 alunos atletas. O evento reúne delegações de diversos estados do país e reforça o compromisso salesiano com a formação integral da juventude. A cidade de Aracaju está sediando a 39ª edição do Nordestão Salesiano, dos maiores eventos esportivos da rede salesiana Brasil de Escolas. Neste ano, o encontro traz como tema Na Vida e no Esporte, a regra é amar e respeitar, destacando valores que ultrapassam as quadras e fortalecem a missão educativa salesiana. O Superior Provincial dos Salesianos do Nordeste, o Padre Francisco Inácio, vai estar presente na abertura do 39º Nordestão.
3: O Nordestão Salesiano é esse grande oratório que agrega todas as nossas escolas, nossas, das Filhas de Maria Auxiliadora, para festejar como atletas, como educadores, festejar sobretudo o princípio educativo de Dom Bosco, que acredita na força transformadora da educação, que acredita que o esporte tem um lugar particular e privilegiado em todo esse processo educativo. Portanto, nós salesianos, nós educadores, estamos nestes intensos dias acompanhando os jovens. São atletas que treinaram, que se esforçaram e hoje fazem essa bela celebração juntos com os demais, com tantos alunos. É um momento também de conhecimento e convivência, mas todos, apesar, ou melhor, não obstante a competição que faz parte de todo o Nordestão, não obstante a tudo isso, o espírito que rege o Nordestão é o espírito de Dom Bosco, é o espírito que reinava na casa de Dom Bosco. Competimos, queremos as melhores colocações, isso é justo, mas todos absolutamente estão aqui para testemunhar a força e a grandeza da educação salesiana. Isso nos une, nos faz, de fato, os jovens de Dom Bosco, os alunos salesianos, e nós testemunhamos também à sociedade e ao mundo que um novo mundo é possível, e esse mundo sonhado necessariamente passa pela educação e pela expressão bonita do esporte.
2: As delegações chegam de cidades como Salvador, Fortaleza, Recife, Petrolina, Natal, Juazeiro do Norte e Brasília, promovendo um rico intercâmbio cultural e fortalecendo os laços e fraternidade entre os jovens. E vamos à nossa conversa de hoje. Amanhã é a véspera de São Pedro, dia de São Pedro, dia 29, segunda-feira. Mas na igreja já celebramos amanhã a solenidade de São Pedro e São Paulo. Então, eu estou pedindo que você ligue para cá e diga uma coisa que você admira na vida de São Pedro.
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2: Paz. Domingo a igreja celebra a solenidade de São Pedro e São Paulo. O dia popular tradicional de São Pedro é 29, na verdade, São Pedro e São Paulo. Então amanhã é a véspera da festa de São Pedro. Por favor, nos diga uma coisa que você admira na vida de São Pedro. A primeira participação está chegando de Praia Grande, São Paulo, ouvinte da Rádio Boa Nova, Daniela Bento. Bem-vinda, Daniela. O que você me diz sobre São Pedro?
4: Oi, Padre João Carlos, sua bênção.
2: Deus abençoe.
4: O que eu admiro do apóstolo São Pedro é que ele foi uma pessoa corajosa, teve suas queda, né? Mas se arrependeu, se levantou e continuou junto com Jesus, né? Isso que eu me admiro nele.
2: Isso é muito interessante na vida de São Pedro. Ele negou Jesus na hora mais grave, mais triste da vida de Jesus, que foi a sua paixão. Mas se arrependeu e Jesus o perdoou e o confirmou como pastor da igreja. Apascenta as minhas ovelhas.
4: E eu, padre, fui batizada no dia 29 de junho, dia de São Pedro. Então agora vou completar aniversário de batismo. Fiquei muito feliz por isso. São Pedro é meu padrinho.
2: Que interessante, Daniela. Batizou-se no dia de São Pedro. Ele que confessou a fé em Jesus. Tu és o Cristo, o Filho do Deus vivo. Uma marca para o dia do seu batismo. Parabéns para você e muito obrigado por sua participação.
4: Fique com Deus, que Deus lhe abençoe sua vida, sua caminhada de sacerdote e também todos os ouvintes da rádio.
2: Muito obrigado, Daniela. A participação agora é da irmã Maria da Anunciação, que está nos acompanhando de Curitiba, do Paraná. Oi, irmã, qual é a sua congregação?
5: Padre João, eu sou a irmã Maria da Anunciação, das Irmãs Felicianas. Atualmente eu moro em Curitiba, Paraná.
2: Seja muito bem-vinda, irmã. E o que a senhora me diz de São Pedro?
5: Quando você fala assim, uma qualidade, alguma coisa de São Pedro que eu poderia, que a pessoa pode escolher, eu escolho uma qualidade que eu admiro muito em São Pedro, essa disposição. São Pedro é uma pessoa, foi uma pessoa resiliente, porque se ele não fosse uma pessoa resiliente, ele não ia enfrentar a bravura do mar. São Pedro foi olho no céu, pé no mar, pé na terra. E quando São Pedro descobriu Jesus, apesar de que ele teve aquela falha, mas a falha de São Pedro faz parte da condição humana. Quando ele negou Jesus, não quer dizer que ele abandonou Jesus. O medo faz parte da condição humana.
2: Muito interessante isso que a senhora está dizendo. Pedro não abandonou Jesus, negou Jesus movido pelo medo, mas depois ficou profundamente arrependido por sua fraqueza. Como Deus escreve certo por linhas tortas, essa fraqueza de Pedro nos toca de perto, porque também é a nossa fraqueza e também é o nosso consolo de vê-lo reabilitado, perdoado.
5: E eu admiro por São Pedro ser uma pessoa resiliente, porque ele continuou a sua profissão de pescador antes de conhecer Jesus. Quando ele conheceu Jesus, ele continuou ser pescador de homem, pescador de alma. E ser pescador de alma não é fácil, e principalmente no mundo que São Pedro viveu. Eu sinto São Pedro uma pessoa resiliente porque ele olhou para dentro dele quando ele percebeu o erro que ele tinha feito, a falha que ele fez quando ele negou Jesus. Ele chorou amargamente e São Pedro foi uma pessoa decidida. Ele fez a opção por Jesus e ele seguiu o passo do Mestre. Eu admiro muito São Pedro, que ele estava sempre presente com Jesus. Ele assumiu aquilo que Jesus pediu para ele. Pedro, você é pedra e sobre esta pedra edificarei a minha igreja.
2: E tocou, irmã, isso que você está dizendo. Pedro fez opção por Jesus e ficou firme e resistiu às dificuldades, mas foi fiel a Jesus.
5: A grande qualidade de São Pedro: escolheu Jesus, decidiu e não retornou mais atrás. Deu a sua vida por amor.
2: Irmã Maria da Anunciação, agradecemos muito a sua participação, tão atenciosa e tão sábia. Muito obrigado.
5: Agradeço e que Deus lhe ilumine. Seja feliz na sua evangelização. Qualquer barreira barreira que vem, São Pedro ajude a você vencer assim como ele venceu, firme, segurando as chaves do reino de Deus. Feliz dia de São Pedro para nós.
2: Amém, muito obrigado, irmã. Viva São Pedro! Ainda dá tempo a gente ouvir algum dos áudios que estão chegando.
6: Padre João Carlos, eu me chamo Maria do Socorro, sou de Fortaleza, Ceará. Padre João Carlos, eu estou fazendo o curso bíblico, eu estou amando fazer. Padre João Carlos, uma frase que eu me lembro de São Pedro é quando ele diz para Jesus, né? Senhor, a quem iremos? Só tu tens palavras de vida eterna. Eu acho muito linda essa frase. Eu levo assim, sempre comigo.
2: Obrigado, Maria do Socorro. A quem nós iremos, Senhor? Só tu tens palavras de vida eterna. Foi Pedro que falou isso.
7: O que eu mais admiro em São Pedro é que ele se reconheceu pecador e depois enfrentou as autoridades para testemunhar Jesus Cristo até o final da sua vida.
2: Foi a participação de Maria José, da cidade de Nazaré da Mata, Pernambuco, a quem nós agradecemos. E nesta véspera de São Pedro, é quase uma homenagem que fazemos ao apóstolo de Jesus, cantar sobre o próprio Senhor, o homem.

0: Como disseram os anjos da ascensão de Jesus, esse Jesus que veio, que vocês estão vendo, ele voltará. 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Nunca encontrei em Israel alguém que tivesse tanta fé. Mateus 8, versículo 10, palavra que vamos meditar no próximo bloco. Por favor, prepare água para a bênção. A gente volta já.
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4: Nunca encontrei em Israel alguém que tivesse tanta fé. Vamos abrir o livro da Palavra de Deus, hoje em Mateus capítulo 8. Naquele tempo, quando Jesus entrou em Cafarnaum, um oficial romano aproximou-se dele, suplicando: Senhor, o meu empregado está de cama lá em casa, sofrendo terrivelmente com uma paralisia. Jesus respondeu: Vou curá-lo. O oficial disse: Senhor, eu não sou digno de que entres em minha casa. Dize uma só palavra e o meu empregado ficará curado. Palavra da Salvação. Nunca encontrei em Israel alguém que tivesse tanta fé. Mateus 8, versículo 10. Nós fazemos um bom esforço para viver o Evangelho de Jesus, para sermos fiéis ao que Deus tem nos ensinado. Ao menos pensamos assim. O povo de Deus do tempo de Jesus também tinha essa ideia sobre si mesmo. Eles insistiam sempre no conhecimento que tinham do Deus verdadeiro e na exclusividade de serem o povo em aliança com Deus. Jesus, o Filho, encarnado naquele mundo religioso e cultural de Israel, também tinha em grande conta a história do povo eleito. Mas, aberto à realidade como ele era, experimentou em várias ocasiões como a fé deles era vivida de maneira egoísta e interesseira. E como, em nome da aliança com Deus, marginalizava-se gente de dentro e todos os de fora. No Evangelho de hoje, Jesus faz uma constatação que deve ter aborrecido muita gente do seu tempo. Ele disse: Em verdade vos digo, nunca encontrei em Israel alguém que tivesse tanta fé. O elogio foi feito ao comportamento de um pagão. No encontro que ele teve com o oficial romano em Cafarnaum, este intercedeu em favor do seu empregado. Este oficial tinha a patente de centurião, tendo sob seu comando uma centena de soldados do império. Claro, era um estrangeiro, um pagão. Ele contou a Jesus que o seu empregado estava de cama, sofrendo terrivelmente com uma paralisia. Jesus, judeu que era, segundo as regras religiosas de então, não podia entrar na casa dele, já que ele era um pagão. Ainda assim, Jesus se prontificou a ir à sua casa para curar o seu empregado. A resposta do pagão foi surpreendente. Senhor, eu não sou digno de que entres em minha casa. Foi uma palavra sincera, um reconhecimento de sua condição de pecador, de pagão. E mostrou sua grande fé quando acrescentou: dize uma só palavra e o meu empregado ficará curado. E até comentou com Jesus sobre sua experiência de dar ordens aos seus soldados e aos seus servos e de ser prontamente obedecido. Diante da resposta do pagão, Jesus ficou admirado com a sua fé. Foi aí que ele disse aquela palavra surpreendente: nunca encontrei alguém que tivesse tanta fé em Israel. E disse mais: eu lhes digo, muitos virão do Oriente e do Ocidente e se sentarão à mesa do reino dos céus, junto com Abraão, Isaac e Jacó. Nessa palavra, Jesus está em sintonia com os profetas, como Isaías, que anunciaram muitos séculos antes que também as nações pagãs se integrariam ao povo santo, chegariam também como peregrinos no monte da casa do Senhor. Deus quer integrar no seu reino também os outros povos, toda a humanidade. Vamos guardar a mensagem. Jesus nos aponta hoje um exemplo a ser imitado. Jesus elogiou a fé do oficial pagão, dizendo que não tinha encontrado ainda uma fé tão grande no meio do seu povo. Com esse elogio, o centurião pagão está sendo colocado como exemplo a ser seguido por nós. É bom nos darmos conta que fora do nosso grupo e nossa tradição religiosa, há quem demonstre mais fé do que nós. E podemos e devemos aprender com eles. Aprendamos com Jesus, que teve uma atitude missionária, apesar dos limites da prática religiosa do seu tempo. Ele se dispôs a ir à casa do pagão. Aprendamos com o pagão que Jesus elogiou. Ele foi solidário com seu empregado, foi humilde em reconhecer sua condição de pecador e demonstrou uma grande fé, sugerindo que Jesus dissesse apenas uma palavra, desse apenas uma ordem e seria obedecido, seu empregado ficaria curado. Fora do nosso grupo, pode haver gente levando a fé mais a sério do que nós. Aprendamos com eles. Nunca encontrei em Israel alguém que tivesse tanta fé. Mateus 8, versículo 10. Cinco segundos para você falar com Deus. Senhor Jesus, ficamos encantados com o teu espírito missionário. Desde o teu nascimento, vemos como os pagãos são acolhidos no caminho da salvação. Foi a visita dos magos no Oriente, aquela história da mulher sirofenícia, da cananeia, das curas em território estrangeiro, essa história do empregado do centurião em Cafarnaum. E colocaste este pagão como exemplo a ser seguido por todos nós na sua solidariedade, na sua humildade e na sua fé. Ajuda-nos, Senhor, a acolher sem discriminação o bom exemplo de pessoas que não são do nosso grupo e da nossa tradição religiosa, e a vivermos a nossa fé com maior seriedade. Seja bendito o teu santo nome, hoje e sempre. Amém. Por favor, incline um pouco a sua cabeça, vou invocar a bênção de Deus sobre você. O Senhor te abençoe e te guarde. O Senhor tenha misericórdia de ti. O Senhor te dê a paz. e te abençoe o Deus Todo-Poderoso, Pai e Filho e Espírito Santo. Amém. Vamos viver a palavra. Em seu momento de oração, peça ao Senhor que aumente a sua fé e fortaleça você em todas as suas ações e no seu compromisso com o bem dos outros. E agora vamos abençoar a água. Apresente aí a sua água.
5: Eu te peço desta água que tu tens, és água viva, meu Senhor.
4: Nós te bendizemos, Senhor, pela restauração que nos concedeste em Cristo Jesus. No batismo nós fomos sepultados na morte com Ele, e com Ele ressuscitamos para a vida. Senhor, abençoa, santifica esta água, em nome do Pai, e do Filho, e do Espírito Santo. Amém.

0: E confira agora a lista dos ouvintes contemplados com presentes nessa semana. Contemplados com uma linda revista católica: Maria Iraneide da Silva Gonçalves, da cidade de Carnaúba, no Rio Grande do Norte, ouvinte da Rádio Rural FM. Marionete Bento da Silva, de Fortaleza, ouvinte da FM Dom Bosco. Cícero do Nascimento, de Juazeiro do Norte, ouvinte da FM Padre Cícero. Lídia Luzia de Picos, no Piauí, ouvinte da Rádio Cultura FM. Tarcísio de Lucena Ribeiro, do Recife, ouvinte da Recife FM. Contemplados com vagas para a Segunda Bíblica para estudar o livro do Apocalipse: Rafael Marquinskis, de Joinville, Santa Catarina, ouvinte da Rádio Web Vitral Católica. Vandeleia Paranhas, de Água Boa, Minas Gerais, ouvinte da Rádio Liberdade FM. Eliane Maria da Silva Gonçalves, de Itaubim, Minas Gerais, ouvinte pela Rádio Amanhecer. Sheila Andrade, do Cabo de Santo Agostinho, em Pernambuco, ouvinte do programa pelo Spotify. Marlene Garcia Soares, de São Paulo, capital, ouvinte pela Rádio 9 de Julho. Contemplados com a Bíblia Sagrada: Teresinha de Jesus Souza, de Paraipaba, no Ceará, ouvinte da FM Padre Cícero. Ademir Aparecido Zisgorini, de Jiparaná, Rondônia, ouvinte da Rádio Alternativa FM. E todo mundo já está informado. No YouTube nos encontramos semanalmente na Segunda Bíblica, às 8 da noite, estudando o livro do Apocalipse. Quinta-feira, dia eucarístico, tem a Santa Missa às 11 horas pelo rádio e pelo YouTube, celebrada na Basílica Salesiana do Sagrado Coração de Jesus, no Recife. E todos os dias o Terço Mariano em rede com diversas emissoras às 18 horas. Noite de Paz é a programação religiosa à disposição das emissoras das 10 às 6 da manhã, com a participação do radialista Brendo Carvalho. Bendigamos a Deus pelo encontro de hoje. Obrigado, Senhor, pois teu é o reino, o poder e a glória para sempre. Um bom final de semana e até segunda-feira, se Deus quiser.
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2: paz. 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Aqui estou cansado e só.

0: Louvado seja nosso Senhor Jesus Cristo. Sacristão, toca a corneta, toque os carrilhões. Hoje é hoje, o dia hoje e amanhã das 24 horas na presença do Senhor. Toca os carrilhões, sacristão, porque nós vamos celebrar as 24 horas na presença do Senhor, celebrando. Um dia na presença do Senhor é como mil anos. Este é o intuito, querido povo de Deus. Portanto, se programa a partir de hoje às 19 horas até amanhã. 24 horas na presença do Senhor. E nós estamos em pleno nono dia da novena do Sagrado Coração de Jesus. Sagrado Coração de Jesus, tende piedade de nós. E hoje também é dia de Nossa Senhora do Perpétuo Socorro. Tudo isso aqui no Experiência de Deus. E eu repito, é hoje e amanhã, 24 horas na presença do Senhor. Sagrado Coração de Jesus, nono dia e dia de Nossa Senhora do Perpétuo Socorro. Quero saudar a todos a partir da Rádio Evangelizar, de onde tudo começa. As rádios irmãs, cujos nomes cito neste momento.
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0: Sim, é nesse espírito, o povo alegre, as caravanas que já estão chegando, as que vão chegar, o povo que passará a noite em oração. Você que me acompanha pela TV Evangelizar, está vendo imagens dos anos anteriores, às 24 horas na presença do Senhor. TV Evangelizar, sinal digital em todo o país, em várias cidades, canal aberto pelo YouTube. Padre Manzotti Oficial, você também vai poder acompanhar às 24 horas pelo YouTube, Padre Manzotti Oficial, isso mesmo, nós vamos transmitir todas as 24 horas de oração e pelo aplicativo da Associação Evangelizar é Preciso e todas as plataformas digitais. Isso, uma igreja renovada, povo santo reunido. Ânimo, gente, coragem, é um dia da graça. Muitas bênçãos serão derramadas, muitas bênçãos serão dispensadas, porque 24 horas na presença do Senhor, um dia na presença do Senhor, vale mais do que mil anos. Faz chover sobre nós, água viva, Senhor. Derrama teu amor aqui, Senhor. Pelas ondas do rádio, pelas imagens da TV. Em nome do Pai, do Filho e do Espírito Santo. Amém. Naquele tempo, quando Jesus entrou em Cafarnaum, um oficial romano aproximou-se dele e disse, suplicando: Senhor, o meu empregado está de cama lá em casa, sofrendo terrivelmente com uma paralisia. Jesus respondeu: vou curá-lo. Um alto funcionário, um oficial romano, disse: Senhor, meu empregado está de cama, lá em casa, sofrendo terrivelmente com uma paralisia. Você tem alguém doente em casa? Terrivelmente doente e está de cama? Seja paralisia, seja uma idade avançada e doente, seja pelo câncer, uma ferida que não sara. O que você tem dentro da sua casa? Tem alguma outra enfermidade que não seja física? Pode ser ela afetiva, espiritual? Jesus disse e diz: vou curá-lo. O oficial romano disse: Senhor, eu não sou digno de que entres em minha casa. Dize uma só palavra e meu empregado ficará curado. pois eu também sou subordinado e tenho soldados sob as minhas ordens. Eu digo a um, vai, ele vai. Diz outro, vem, ele vem. Eu digo a um escravo, faz isso, ele faz. Quando ouviu isso, Jesus ficou admirado e disse aos que o seguiam: em verdade eu vos digo, nunca encontrei em Israel alguém que tivesse tanta fé. Eu vos digo, muitos virão do Oriente e do Ocidente e se sentarão à mesa do Reino dos Céus junto com Abraão, Isaac e Jacó, enquanto os herdeiros do Reino dos Céus serão jogados fora nas trevas, onde haverá choro e ranger de dentes. E Jesus disse ao oficial: vai, seja feito como tu creste. E naquela mesma hora o empregado ficou curado. Filhos amados, hoje ainda é o nono dia do Sagrado Coração de Jesus, fechando esse mês, o mês de junho inteiro, que nós proclamamos ser do Sagrado Coração de Jesus. Eu repito, ainda é o nono dia. Então se coloque diante do Senhor, faça como esse oficial romano e diga: Senhor, na minha casa tem alguém que está enfermo, gravemente enfermo, cure-o. E o Senhor, se encontrar fé em nosso coração, irá dizer: vai, seja feito conforme você crê. Senhor, hoje que vamos celebrar as 24 horas em oração, atende a nossa prece. Eu digo para você, a melhor forma de que sua intenção chegue nas 24 horas, tem várias formas, é ligar 0800 410 6060. Fale com os nossos atendentes, nossas moças, rapazes, que vão acolher sua intenção e levarão até a missa de abertura, e ficará no altar do Senhor às 24 horas. Você pode fazê-lo pelo 41 3221 6060. Manda um WhatsApp: esta é minha intenção para as 24 horas. E hoje, ainda mais, por intercessão de Nossa Senhora do Perpétuo Socorro. Nossa Senhora do Perpétuo Socorro, intercede por nós. Leve até o teu filho Jesus as nossas preces, as nossas súplicas. Senhor, nós queremos estar na tua presença. Nós queremos estar rezando, clamando, intercedendo. Eu já coloco como intenção todas as caravanas, os motoristas que vão conduzir os ônibus, as vans, as pessoas que virão para o santuário para as 24 horas, na ida e na volta, todos aqueles que vão pregar, padres, leigos, missionários da obra Evangelizar é Preciso, religiosos, religiosas. Senhor, que os frutos sejam abundantes, que os frutos sejam imensos. Amado povo de Deus, nós só começamos. Eu vou pro intervalo, eu volto já, volte comigo.
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0: Filhos queridos, eu retorno falando para que suas intenções cheguem com certeza nas 24 horas de oração que começa hoje às 19 horas. Ligue 0800 410 6060, mande um WhatsApp 41 3221 6060. Então hoje fique atento pela TV Evangelizar, pelo aplicativo, pelo YouTube Padre Manzotti. Início hoje com a missa às 19 horas, missa de abertura, estarei presidindo. Você sabe a programação. Depois da missa, segue pregações, adoração ao Santíssimo Sacramento, missa meia-noite, também presido, depois adoração, missa ao Santíssimo Sacramento, às 6 horas da manhã, depois às 8 horas para todo o Brasil, 9 horas, adoração, missa, 11 horas, adoração, missa, à tarde, nós teremos o terço das Santas Chagas, adoração ao Santíssimo Sacramento e encerramento com a missa às 18 horas. Tudo isso, meus irmãos, várias missas, repito, hoje às 19 horas, meia-noite, 6 horas, pela TV às 8, no santuário às 9, às 11, às 18. Todo intercalado com pregações e adoração ao Santíssimo Sacramento, pela TV Evangelizar, pela Parabólica Digital, pelo aplicativo da Obra Evangelizar, pelo YouTube Padre Manzotti. Não perca as 24 horas deste ano, não perca, não perca. Muitas graças Deus reserva para nós, ainda mais por intercessão de Nossa Senhora do Perpétuo Socorro. Escute esse testemunho, por favor.
1: Meu nome é Terezinha da Conceição Lima Silvestrini. Eu quero dar um testemunho. Sim. Pelo milagre que eu alcancei na vida do meu neto, que sofreu um acidente amanhã fazia 8 dias. Ele estava com o caminhão carregado com caixas d'água para banhar café na zona rural e deixar o caminhão na descida. O caminhão não aguentou o peso das caixas. Uma delas caiu em cima dele, chamaram o SAMU, teve que transportar ele para a cidade mais perto da nossa, porque a nossa não tem recurso.
0: Sim.
1: Teve que ir de helicóptero, chegando no hospital, fizeram tomografia, todo tipo de exame. Graças à Santa Chagra, não quebrou nada. Não teve nada grave, nada na cabeça, apenas teve um corte profundo.
0: Jesus.
1: Que aí teve que ficar lá no hospital em observação.
0: Sim.
1: Mas graças a Deus está em casa, sentindo bem, não tem nada grave. Eu estou agradecendo a Santa Chaga, ao anjo da guarda dele.
0: Amém.
1: Que guardou e protegeu ele. Obrigado, Santa Chaga.
0: Amém, graça recebida, graça testemunhada, toca o sino, sacristão, a Terezinha de algum lugar do Brasil. Aline, bom dia, que a paz de Jesus esteja com você, Aline.
2: Bom dia, padre, tudo bem?
0: Deus abençoe. Você fala de onde?
2: Padre, eu sou aqui de Limeira.
0: Limeira, meu abraço a Limeira, com grande prazer. Como que você me acompanha em Limeira, São Paulo?
2: Eu acompanho pelo aplicativo.
0: Tá certo, diga lá, minha filha.
2: Ô, padre, eu queria uma oração pro meu filho Miguel.
0: Tá.
2: O ano passado a gente descobriu que ele tem lúpus, né?
0: Tá.
2: E ele tem epilepsia também. A tempestade vem, né? Vem um pouquinho, mas tem temporal, assim, pra gente entender e aprender, né?
0: Verdade.
2: O que é verdadeiro lúpus, né?
0: Entendi.
2: Ele dá muito em mulheres, né? Mas, infelizmente, meu filho tem essa doença, que é autoimune, né?
0: Certo.
2: E não é fácil. Cada dia é uma luta, e você não sabe se tá bem, como tá, se tem um desânimo. E aí a gente baqueia também tudo junto, né? E não é fácil, meu menino tem 12 anos.
0: Entendi.
2: E
0: como
2: é
0: que
2: difícil, né?
0: Como que ele lida? Você falou que não é fácil pra você. E ele, como é que ele lida com esse lúpus?
2: Ele tá no tratamento de medicação, né? Então pra ele, como ele toma remédio pra epilepsia, então pra ele é normal.
0: Entendi.
2: Ele sabe que ele tem uma doença.
0: Certo.
2: Ele sabe.
0: Mas
2: só que assim, essa...
0: Pode falar.
2: Essa doença, ele sabe que ele tem um tratamento, não tem cura. Então a gente deixou bem claro pra ele desde o início que ele tem um tratamento. Cura,
0: entendi.
2: Ele não tem cura. cura, mas se Deus quiser, ele vai ser curado.
0: E é possível conviver com isso. Que bom que ele está tranquilo e que você esteja tranquila para poder ajudá-lo a conviver com isso, não é verdade, Aline?
2: Sim, às vezes, padre, a gente desbaqueia tanto, a gente chora depois quando a gente está. É um desespero muito grande, que a gente não quer que ele passe por tudo isso, né? Se dasse para mim estar no lugar dele, eu passaria com ele. Mas é difícil, porque quando ele fez uma cirurgia com 8 meses do rim, que ele teve que fazer a correção do rim, né? Não foi tão difícil como lidar agora, depois de 12 anos, a gente descobrir que ele tem essa doença de autoimune. Então é muita medicação, semana passada a gente...

0: Você sabe que a medicina ela está progredindo muito. E eu não estou dizendo isso só para te confortar momentaneamente. Mesmo sobre a questão do lúpus, a medicina está se desenvolvendo muito e não vai demorar muito que eles vão encontrar um remédio, uma vacina que possa a pessoa conviver melhor com isso. Não pense assim, é o fim. Não super...
1: Ah, não, padre. Eu não penso que é o fim, mas graças a Deus, de verdade, igual que eu sempre digo pra todo mundo, graças a Deus que eu tenho o Miguel da forma que ele é.
0: Certo.
1: E eu agradeço muito, de verdade.
0: Isso.
1: De todos os detalhinhos que ele é, não me arrependo, assim, de jeito nenhum.
0: Entendi.
1: De não ter ele, eu preferia ter mil vezes ele do jeito que ele é.
0: Tá bom.
1: Sabe? E eu queria oração também, padre. É. Se o padre puder... colocar o nome do meu marido, Douglas de Souza Carvalho.
0: Tá.
1: Ele também tem um link trans, sabe? E tá um pouco difícil também, que nasce umas pelotas no corpo dele.
0: Tá bom.
1: De água, assim, sabe? É bem complicado.
0: Anotei aqui. O Miguel e o Douglas. Quem mais?
1: O meu filho Wesley Gustavo.
0: Tá.
1: E queria deixar também o nome de uma amiga minha, Solange, e a família dela.
0: Tá certo.
1: E, padre, aqui em julho, eu vou me casar.
0: Opa! Sério?
1: Depois de 20 anos, padre.
0: Que notícia maravilhosa. Vocês vivem juntos há 20 anos.
1: 20 anos, padre.
0: E em julho, que dia de julho?
1: Dia 25.
0: Deus
1: no
0: seja.
1: Dia aniversário do meu marido, você acredita?
0: Oh, coisa boa. Isso é uma notícia maravilhosa. Assim vocês vão poder comungar, vão poder participar inteiramente da missa. Não que não pudesse antes, mas podem comungar. Que coisa boa. E mais do que isso também, que mostra uma estabilidade na vida matrimonial de vocês. Louvado seja Deus. Que notícia maravilhosa. Parabéns, Aline.
1: Obrigada, viu, padre? Ô, padre.
0: Oi.
1: Deixa eu te perguntar uma coisa, meu filho. Será que você poderia me presentear com uma Bíblia?
0: Claro, filha. Vou te dar como presente de casamento. Tá
1: que
0: bom?
1: Legal, padre.
0: Então,
1: obrigada,
0: fique,
1: viu?
0: Fique na linha que eles vão pegar o seu nome e eu vou mandar pra você uma Bíblia. Não vou fazer dedicatória, porque Bíblia a gente não faz dedicatória. Mas lhe dou com muito carinho como obra evangelizar, como um presente de casamento seu e do Douglas. Olha aí, gente, Aline de Limeira, São Paulo, Rádio Magnífica FM, de meu grande abraço a todos aí. Filhos e filhas, hoje 24 horas na presença do Senhor. Então, que tal você hoje, à noite, não marque nada, pelo contrário, esteja em casa, com a televisão ligada, no YouTube, fazendo as 24 horas, amanhã o dia todo estaremos em oração. Gente, todos os anos, é graça sobre graça, bênção sobre bênção, testemunhos são dados imensos. De graças recebidas nas 24 horas na presença do Senhor. Eu vou para o intervalo, eu volto já, volto com a leitura orante, volte comigo.
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0: Filhos queridos, nós vamos para a leitura orante, mas antes, quero falar que nós estamos no mês de junho, terceira etapa da campanha extra de Jesus das Santas Chagas. 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E agora, nós vamos para a leitura orante. Mas antes, povo de Deus, não esqueça, mande as suas intenções para as 24 horas. Combinado? Bíblia aberta, cartilha de oração.
1: Bem-vindo à palavra de Deus.
0: Lá vem vindo a palavra de Deus. Primeiro Coríntios, capítulo 5, versículo 1. Primeiro Coríntios, capítulo 5, versículo 1. Agora, estão dizendo que entre vocês há imoralidade sexual. Eita, padre! Não, não sou eu, não. É São Paulo escrevendo à comunidade de Corinto. Lembre que a comunidade de Corinto era um pouco libertina. E um dos motivos tinha dois grandes portos. E sabemos que onde tem porto, existe sempre uma certa facilidade para uma imoralidade. Então veja lá, agora, estão dizendo que há entre vocês uma imoralidade sexual tão grande que nem mesmo os pagãos seriam capazes de praticar. Nossa, o que será? Fiquei sabendo que certo homem está tendo relações com a própria madrasta. Eita! Fiquei sabendo que um certo homem está tendo relações com a própria madrasta. Versículo 2. Como é que vocês podem estar tão orgulhosos? Pelo contrário, vocês deviam ficar muito tristes e expulsar do meio de vocês quem faz estas coisas. Veja, Paulo é um homem extremamente misericordioso, mas jamais conivente com o pecado. Então, como agir neste caso, quando é notório e público? Vocês não deveriam estar orgulhosos. Ao contrário, vocês deveriam estar tristes e expulsar do meio de vocês quem está fazendo essas coisas. Imagina se Paulo vivesse hoje, olhando para as nossas comunidades. Hã? Pensa nisso. Versículo 3:4. Quanto a mim, ainda que não esteja presente aí pessoalmente, estou com vocês em espírito e agindo como se eu estivesse ali, já julguei. Olha aí, olha a coragem de Paulo. já julguei pela autoridade de nosso Senhor Jesus Cristo. O homem que está fazendo esta coisa horrível, quando vocês se reunirem, estarei com vocês em espírito. Então, pelo poder de nosso Senhor Jesus Cristo, que estará presente conosco, entreguem esse homem a Satanás, para que o seu corpo seja destruído, mas seu espírito seja salvo no dia do Senhor. Padre, Paulo não foi por demais severo? Jesus nunca foi conivente com o pecado. Sempre tentou salvar o pecador. Mas aqui parece-me que era algo cristalizado. A comunidade já tinha chamado a atenção: não é justo que você fique com a sua madrasta. Não te faz lembrar João Batista, que disse a Herodes: não está certo você ficar com a sua cunhada? Sim, aconteceu isso. Qual foi o preço de João Batista? Teve o pescoço, a cabeça cortada e apresentada numa bandeja de prata. Então, ser cristão não é só conivente com o erro. Existem realidades que bradam aos céus. É preciso conversão. A misericórdia não é para permanecer no erro. A misericórdia é para que a pessoa se converta. Entenda bem. Eu perguntei hoje, os escândalos de hoje, sim, escândalos. São Tomás de Aquino vai dizer que um dos pontos que pode ferir a fé é o escândalo na comunidade. Versículo 6. Não está certo que vocês estejam orgulhosos. Vocês conhecem aquele ditado: um pouco de fermento fermenta toda a massa. Joga fora este velho fermento do pecado para ficarem completamente puros. Qual seria o nosso fermento do pecado que precisaríamos jogar fora? Pensemos nas comunidades, nas nossas paróquias: fuxico, mentira, vanglória, que mais? Apego aos bens materiais, indiferença com os mais necessitados. Mas e agora pense, tá bom, eu dei nome aos bois, mas na minha vida e na tua vida, qual é este fermento velho que eu preciso jogar fora? Que você precisa jogar fora? Senhor, Paulo está falando de uma realidade de Corinto, mas eu também carrego fermento velho, e este fermento velho pode levedar, fazer crescer o mal em mim. Dai-me, Senhor, consciência do que é este fermento velho em minha vida. Ajude-me a tirar esse fermento velho e chegar à cura. Paulo continua: aí vocês serão como massa nova e sem fermento, como vocês de fato já são. Senhor, iluminai-me. Qual é o fermento velho que eu preciso tirar da minha vida? O que eu preciso extirpar? Esta foi a leitura orante de hoje. 1 Coríntios, capítulo 5, do versículo 1 ao versículo 7. Eu volto já.
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0: volto na alegria de dizer que nós estamos nas 24 horas na presença do Senhor. Sim, povo de Deus. Quero contagiá-lo para esta noite. Olha, e tudo começou porque uma vez eu li num texto, um salmo, já vou dizer o salmo depois. Um dia na presença do Senhor vale mais do que 1000 anos. E você vai pensar assim, mas padre, por que passar uma noite, um dia todo na presença de Deus? Deus não precisa disso. Eu já respondo sim, Deus não precisa disso. Eu preciso, você precisa. E, gente, antes da pandemia, e eu lembro que fui em muitos velórios, que a gente passava a noite acordado. Sim, depois da pandemia mudou um pouco. Não só na pandemia, mas depois. Agora eles retêm o corpo e ficam horas. Parece que entrou no comum da história. Mas antes, passava-se a noite inteira em vigília aguardando. E como é difícil. Nossa, você fica ali, dorme, não dorme. Mas foi exatamente isso, 24 horas na presença do Senhor. Por isso, em casa, se programe. Hoje, a partir das 19 horas, TV Evangelizar, Rádio Evangelizar, YouTube Padre Manzotti. Missa, 19 horas. Missa, meia-noite. Missa, 6 da manhã. 8, 9, 11, 18, encerramento com a coroação da imagem do Sagrado Coração de Jesus. Não perca, TV Evangelizar, canal aberto, parabólica digital todo o Brasil e pelo YouTube Padre Manzotti. Salmo 84 diz, um dia na presença do Senhor vale mais do que 1000 anos. Eu já vou atender Bartolina, que a paz de Jesus esteja com você, Bartolina.
1: Louvado seja nosso Senhor Jesus Cristo, a sua bênção, Padre.
0: Para sempre seja louvado, Deus abençoe. Você fala de onde, querida?
1: Eu falo de Mato Grosso, Várzea Grande, Cristo Rei.
0: Meu abraço a Várzea Grande, Cristo Rei, Mato Grosso. Pois não, filha?
1: Eu participo da Rádio Difusora Bom Jesus de Cuiabá.
0: Ah, é verdade, você me acompanha. Meu abraço pela Rádio Difusora Bom Jesus. Vamos lá.
1: Eu participava também da missa na TV, mas não consigo hoje pegar mais. Não sei qual que é o canal que pega a missa ao vivo na TV aqui em Cuiabá.
0: Você tem parabólica digital, filha?
1: Não tenho.
0: Ah.
1: Eu é TV aberta.
0: TV aberta. Ainda não temos em Cuiabá, em Várzea Grande. Diga lá, Bartolina.
1: Ô, padre Reginaldo, em primeiro lugar, eu quero agradecer muito a vida que o Senhor leva muitas pessoas a conhecer quanto Deus é grande, Deus é maravilhoso na
0: Amém.
1: Nossa vida.
0: Louvado seja Deus para Ele, para Ele.
1: Para Ele. Eu acompanho o Senhor desde o começo que eu conheci esse programa, nunca eu me abandonei. Eu faço o texto da Santa Chaga, eu assisto a novena das 9 às 10.
0: Certo.
1: Jesus Eucarístico na quinta-feira à noite, mas hoje também perdi esse horário, não sei no qual que está. Mas sinto muito, mas fico pedindo a Deus.
0: Certo.
1: Em primeiro lugar, sou associada também.
0: Muito obrigado por ser associada, filha. É muito importante para nós.
1: E também eu já assinei no livro Ouro, já fiz a
0: Olha
1: minha participação.
0: Olha aí, que bom, querida, muito obrigado. Nós estamos na última etapa do pagamento. Muito obrigado por ter aderido ao livro Ouro.
1: Eu gostaria de poder mais uma vez, mas a minha situação é outra bem diferente, padre. Agora eu vou expor para o senhor o que acontece comigo.
0: O que está acontecendo?
1: Eu perdi a minha mãe em 2005, 16 anos cuidando dela. Aí veio meu filho que foi assaltado na Canção Nova, ficou 10 anos na cadeira de roda e eu fiquei cuidando dele de 2010 até 2020. Uxa. Em 2020 ele faleceu no dia de Corpus Christi.
0: Certo.
1: No dia 12, dia de Santo Antônio, morreu o pai dele.
0: Meu Deus,
1: ele
0: quanta
1: morreu
0: perda.
1: Dia, meu pai no outro dia. Quando foi agora em 2024, eu perdi meu irmão com câncer. Agora em 2025 eu perdi meu esposo, ontem fez um ano. Então a minha trajetória de vida são assim, e agora estou lutando com a perca da visão da minha filha.
0: Entendi.
1: Mais um uma cruz que o senhor está colocando, porque se ele está colocando, ele sabe que eu tenho condição de cuidar.
0: É verdade.
1: E eu agradeço muito por essa situação. Mas eu quero pedir para o senhor uma coisa, eu quero pedir um terço da Santa Chaga para mim.
0: Mas não tenha dúvida que vou enviar, filha.
1: Aham. E eu, todos os boletos que o senhor manda, tanto do este como do outro, eu vou, inclusive estou com dois aqui, quatro para mim pagar para o senhor.
0: Tá certo, a obra agradece a sua doação feita com generosidade. E a senhora me lembra aquela mulher que entrou no templo, aquela viúva que deu daquilo que lhe fazia falta. Deus seja bendito e a senhora seja recompensada em Deus pela sua generosidade. Mas eu queria saber o nome da sua filha.
1: Rosanil Aparecida Oliveira de Melo.
0: Desculpa, não consegui entender.
1: Rosanil Aparecida Oliveira de Melo. Também ela perdeu a visão devido a descolamento da retina. Perdeu de uma vez e está perto de perder o outro lado.
0: Meu Deus, vamos pedir por intercessão de Santa Luzia.
1: Sim, e também eu queria só fazer uma pergunta para o senhor.
0: Pois não.
1: Eu tenho tanto assim paixão pela Santa Chaga que eu gostaria de ter uma capelinha da Santa Chaga para me visitar os doentes no hospital e fazer o terço com eles. Será que eu poderia ter essa condição de merecer essa capelinha, padre?
0: Claro que sim, minha querida. E eu vou dizer uma coisa para a senhora. Às vezes tem pessoas que chegam e dizem assim: ó, padre, tô dando um dinheirinho pro senhor. Quando alguém precisar de uma capelinha, o senhor dê. Então, eu recentemente uma pessoa me entregou um envelopinho, então eu vou mandar gratuitamente para a senhora. A senhora entendeu?
1: Entendi. Uma vez por semana eu vou visitar nos hospitais de doentes que lá estão esperando a visita de Jesus da Santa Chaga com a gota do sangue dele para curar.
0: Nossa,
1: os enfermos que estão lá sofrendo e sem às vezes ter ninguém por olhar, por rezar e por cuidar. Então eu quero ter essa obrigação, eu quero ter esse compromisso com Jesus de Santa Chaga.
0: Eu tô arrepiado aqui, filha. Tô arrepiado com o seu testemunho de vida, a sua luta com tudo que a senhora já perdeu. Mas ainda com a filha nesse estado e dizendo: obrigado, senhor, eu aceito, eu vou carregar a cruz, e agora pedindo uma capelinha. Filha, eu vou mandar o terço com muito carinho, tô até embargado na voz, porque alma como da senhora é difícil de encontrar, viu? É uma alma.
1: Mais um, eu vou dizer mais uma coisa pro senhor. Eu teve um prejuízo sem merecer de uma pessoa que me passou perna com mais de 60 mil reais que ainda estou pagando, e daí perdi, com tudo isso eu perdi a pensão do meu esposo, do meu filho, mas para mim não teve medida, nem teve sacrifício para me ajudar na terra prometida, porque eu sei que ali vai ter muita graça, vai ter muito milagre, vai ter muito prodígio para o mundo inteiro.
0: Meu Deus. Sem palavras, filha, sem palavras, fica com Deus, por favor. E olha, achamos.
1: Eu quero que ore pelos meus processos. Eu estou com meus processos, isso aí que eu já ia esquecendo de falar. Eu estou com vários processos para me receber, padre. E assim que resolver esses processos, mais um compromisso eu faço com o senhor.
0: Tá bom.
1: Na construção da casa de Jesus da Santa Chaga.
0: Filho, eu estou vendo aqui, ó, no livro Ouro, Bartolina Oliveira de Melo, de Várzea Grande. Reginaldo Joaquim Oliveira, Rosanil, Melo Ferreira, Adriana, em memória, Ronaldo Oliveira, tá aqui, ó. E pelos processos que estão na justiça para que sejam resolvidos logo. Tá aqui a sua doação, filha. O Brasil inteiro, o mundo inteiro tá vendo a sua doação. Olha, eu tô emocionadíssimo com a senhora. Então fique na linha, que eu me comprometo pessoalmente de mandar a capelinha para a senhora e mandar o terço das Santas Chagas para a senhora.
1: Eu agradeço.
0: Amém.
1: Muito a minha oração sempre pelo senhor, para que o senhor
0: Obrigado.
1: Tenha luz, tenha força, que o Espírito Santo vai te iluminando para o senhor cada vez mais salvar a alma das pessoas que estão necessitadas pela oração. Pela
0: eu
1: cura,
0: aceito as suas orações e acolho a sua bênção. Deus abençoe. Gente, que raridade encontrar pessoas como ela, né? Dona Bartolina, de Várzea Grande, Mato Grosso, Rádio Bom Jesus FM, Padre Renan da Cunha, eu volto já, volte comigo.
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0: retornamos com as imagens das 24 horas na presença do Senhor dos anos anteriores. Então hoje, não esquece, a partir das 19 horas, a noite inteira, missa às meia-noite, às 6 da manhã, às 8, às 9, às 11, às 18, terminando com a coroação da imagem de Jesus no seu Sagrado Coração. Hoje, aniversário da Rádio Millennium FM de Pompeia, São Paulo, TV Irmã, Uma TV Lins, São Paulo. Amanhã, aniversário Cidade FM, Alto Paraná, Paraná, Guama FM, São Miguel do Guamá, Pará, Liberdade FM, Itarema, Ceará, Regional FM, Milhã, Ceará, Netlin, Linhares, Espírito Santo, Max 90, Araçatuba, São Paulo, Noroeste, João Pinheiro, Minas Gerais. Filhos queridos, filhas amadas, quero lembrar também que é com grande alegria, dia 18 de julho, eu estarei em Guarapuava, 60 anos da Diocese de Guarapuava. Que dia, padre? 18 de julho. Guarapuava, 60 anos da Diocese de Guarapuava, no Centro de Eventos da Cidade dos Lagos. Centro de Evento da Cidade dos Lagos, às 17 horas, Santa Missa, presidida por Dom Hamilton Manuel da Silva, bispo diocesano. E depois, às 18h30, show de evangelização com a música. Isso mesmo, dia 18 de julho, organize caravanas. Eu dizia que hoje é dia, e é mesmo, de Nossa Senhora do Perpétuo Socorro. Nossa Senhora do Perpétuo Socorro é um título que os cristãos deram a Maria em homenagem e agradecimento à sua atenção constante e perpétua para com a humanidade. Em contraste em constante aflição e apuros, Perpétuo Socorro quer dizer socorro eterno, socorro sempre, socorro constante, a cada instante, em todo momento que necessitamos. Nossa Senhora do Perpétuo Socorro é essa intercessão amorosa de Maria. O ícone de Nossa Senhora do Perpétuo Socorro é muito mais, muito, muito mais do que uma bela pintura. É um quadro que revela um pedaço do céu. Leva o observador à oração. O ícone de Nossa Senhora do Perpétuo Socorro é, sem dúvida, um olhar da mãe sobre nós, mas nos braços tendo o menino Jesus, dois arcanjos. A aparição do arcanjo com uma lança, a esponja com vinagre e a cruz, que foram mostradas ao menino, instrumentos da paixão, leva o menino assustado a correr nos braços da mãe. E devido ao movimento brusco, desamarra a sandália. Por isso, a sandália está caída. O menino se assusta com os instrumentos da cruz, abraça a mãe e uma sandália lhe cai dos pés. Maria o acolhe com ternura e lhe transmite segurança. O olhar de Nossa Senhora não se dirige ao menino, mas a nós. Mas a sua mão direita nos aponta para Jesus, o verdadeiro e perpétuo socorro. Nossa Senhora do Perpétuo Socorro, rogai por nós. E juntos agora, nono dia da novena do Sagrado Coração de Jesus. Ó Jesus, no seu Sagrado Coração, eu confio as minhas intenções. Hoje, nono dia da novena, diga lá, qual a sua intenção? Ainda é nono dia. Sagrado Coração de Jesus, fonte de todo bem e de toda graça, onde procurarei a não ser no tesouro que contém todas as riquezas de vossa clemência e bondade? Onde baterei, a não ser a porta do vosso coração, pelo qual o próprio Pai vem a nós e nós vamos a Ele? A vós, pois, Sagrado Coração de Jesus, recorremos. Em vós, Sagrado Coração de Jesus, encontro consolação quando aflito, proteção quando perseguido, força quando oprimido de tristeza. No teu coração, Jesus, encontro luz quando envolto nas trevas da dúvida. Sagrado Coração de Jesus, eu tenho confiança em vós. Doce Coração de Jesus, sede o meu amor. Doce Coração de Maria, sede a minha salvação. Amado seja por toda parte o Sagrado Coração de Jesus. Sagrado Coração de Jesus, venha a nós o vosso reino. Sagrado Coração de Jesus, eu tenho confiança em vós e por isso hoje, no nono dia, neste momento, faço o meu pedido. Sagrado Coração de Jesus, eu tenho confiança em vós. Sagrado Coração de Jesus, creio no vosso amor para comigo. Sagrado Coração de Jesus, coloque em nosso coração os sentimentos de amor, paz, perdão, obediência ao Eterno Pai. Jesus, manso e humilde de coração, fazei o nosso coração semelhante ao vosso. O Senhor esteja convosco. Ele está no meio de nós. Abençoai, Senhor, as caravanas. Abençoai, Senhor, todos os voluntários do santuário, todos os colaboradores da obra que estão preparando as 24 horas na presença do Senhor. Abençoai este seu sacerdote e todos os pregadores e pregadoras. Abençoai a água, a roupa dos enfermos, as fotos de família. Em nome do Pai, do Filho, do Espírito Santo. Amém. E eu me despeço com as imagens das 24 horas do ano passado. Deus abençoe a todos.
1: Venha ao coração sagrado de Jesus.
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7: Tá todo mundo comendo, hein? Hora do almoço, né? Tá todo mundo enchendo a barriga. E tá todo mundo ligado.
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7: Se tá todo mundo ligado, meu, então bora também se ligar nessa. Telzinho, só que é seu Natanzinho, né?

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1: Lá vem ela, lá vem ela. Já chegou, Manu Batidão. É sucessão.

Metade ainda nem começou e a outra terminou. Hein? Recife FM 11:10. Quem vem lá? Conde Sobrega e Priscila Sena.

abraço para Júlio, Paula, Duda, Vinícius, lá em Olinda, Sônia Passos, em Jardim Paulista, Edilene em Apipucos, Edna Aquino lá no Ibura. Abração também para Edna Silva.

0: abraço forte pra você, Jorge França, Automate, Valdetário em Maranguape, Antônio do Sopão na Boa Vista, Sami da Iputinga, Ramos de Inajá em Xarel.
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0: Pois é, agora que é, hein? A gente vai nos detalhes do que tá rolando, tá certo? Lá no Derby, hein? Tá rolando uma história incrível. E é com ela, a mulher maravilha da Recife FM, a nossa querida Gal Ferrer. É a Blitz Recife FM BlaBlaCar. Na Praça do Derby. Vamos lá, vamos dar um zoom e chegar até ela. E aí, Gal Ferrer?
2: Pois é, Donadão, bom dia mais uma vez pra você, Recifã. Estou aqui direto da Praça do Derby, é isso mesmo, hein? 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

0: 7.
1: É o Wesley. Já tinha aquele ditado, Zé, que quem vive de orgulho morre de saudade, safadão.
0: Quem vive de orgulho, e o Zé Vaqueiro.

0: verão.
1: E hoje é geração
2: pé. Recife FM 11:42. Como é que é? Veio aqui pra gemer.

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0: 6 pro meio-dia.
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você do outro lado do rádio. Olha só, a Tânia da Inlurbe para o maridão aí, o Sérgio Moranguinho. Abraço também para Maria da Conceição, lá de Liberdade em Moreno, Josélia Pereira do Vasco da Gama. Abração também para Marli Ribeiro em Ouro Preto, seu Aloísio lá em Jardim Brasil, dona Marinha. Um abração, dona Virgínia, lá em Jardim Brasil. Um abraço pro Rivaldo aqui do Açaí, tá? A Vanessa Nunes no Pitbull, lá na Paraíba, hein? Abraço forte para você, Simone Ribeiro de Brasília, Teimosa, Ana de Tangará. Um abração para você também, Deusina, Vitória, Darlene, Maria Eduarda, Kleber. Já já tem.

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0: Lazarina! Cadê o gritão pra Paula?
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Olha, grande abraço pra você, Dona Marinha e Rivaldo aqui na Henrique Dias, hein? Álvaro de Vila Popular, Ramos de Inajá em Xarel, Edna Silva em Arenhas, abração pra Paula, Duda, Vinícius, lá em Olinda, a Luciana Vital do Ibura de Baixo, pra Madalena da Vila do Sesi, abração pra Dona Virgínia em Jardim Brasil, abraço pro Paulo Cunha, motorista de aplicativo, hein? Maria Valdemeres, lá de Barra de Jangada, Zezinha de Matriz da Luz, Fafá na Boa Viagem, já

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0: Agora tem Pablo no Sucessão, Choro na Chuva.
1: Que música de arrepiar é essa, hein?

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1: Canção Rei! Isso aqui tem que dar sentimento.
2: Diz.

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0: Recife, boa tarde. Agora 1h31.
1: Agora a gente curte o grupo Menos é Mais. E Natan, pela última vez.
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0: ótima tarde de sábado. Já já tem mais pra você.
1: 3, 4, 1, 3, 7, 1, 17. 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

0: Pedrão!
1: Fala, meu compadre.
0: Sabia que de luz apagada é foda?
1: É complicado, é bom demais, meu compadre.

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0: Recife, boa tarde. Agora 2h14.
1: Bora curtir agora Yasmin Sensação e Natanzinho Lima, hein? Chegando, coração blindado. Vem!

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2: Recife, agora 2h26.
3: Olha quem tá chegando agora pra você curtir aqui no Melhor Som nessa tarde boa de sabadão. Quem sente saudade sou eu, é o som da Maiara e Maraíza.

0: manda um cheiro pra Dani, que tá ligada na Recife. Ela é de Jardim São Paulo. O Thiago, em Beberibe, também tá por aqui. E um beijão pro Vitor e toda a família ligadíssimos aqui na Recife, em Cruz de Rebouças e Garaçu. Já, já, tô de volta.
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0: Mariana Fagundes! Na Recife, agora 2h43. Boa tarde.
1: Chega mais, Doce Pecado, Safadão, Xande Avião e Zé Vaqueiro.

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1: Ah, com certeza.
0: É assim ou não é, Gaibu? Só o gritão das empoderadas. Isso aí, coisa linda!
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1: Ah, canção rei!
2: Você que tem que ter sentimento.
1: Displicente.
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0: Um beijo pra você, Mariana, ligada na Recife, Nova Descoberta. Beijão pro Cláudio Ferreira, abraçando aqui a esposa dele, a Maria Ávila, ligadinha aqui no Som da Recife também. Valeu, tá em Caetés Velho. Já já eu tô de volta, não sai daí.
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0: programação todos os dias, uma tarde, badão, bora com o Chinatã, bem pra xesque.
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0: pues vos.
1: Chegando Zé Vaqueiro, Zé Felipe, solteiro, que é fiel.

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0: minha amiga Adriana Albuquerque, ligada na Recife também. Ela tá curtindo o nosso som em Bairro Novo Olinda. Beijo, meu amor. Já já eu tô de volta. Sai daí, não.
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0: mais. Se eu sofro, tu vai sofrer também.
1: Ah, com certeza.
0: É assim ou não é, Gaipu? Só o gritão das empoderadas. Isso aí, coisa linda.
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0: Recife, a minha paixão, bom início de noite pra você. Já tô de volta, hein? É o nosso Ligue 97 e tem Choro na Chuva com Pablo.
1: Que música de arrepiar é essa, hein?

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0: seu cheiro dela.
1: Meu compadre, o único jeito é você não indo pra rua.
2: 6h53, chegando, cadê a localização? Thierry, Toque 10 e Kev Johnny.

Gente, tô indo nessa. Um cheiro pra todo mundo. Boa noite de sábado. Tá chegando Momentos de Amor com Alex e Lucena, hein? Tchau, até amanhã no domingão, 2 da tarde. E o nosso League tá de volta segunda às 3, hein? Tchau!

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3: Olá, gente, boa noite. Começando a partir de agora o nosso momento de amor, depois desse super especial do Chão de Avião, é momento da gente dar uma desacelerada, deitar a cabeça num travesseiro, num colinho, numa rede e pensar na vida, deixar o coração bater mais forte e a saudade invadir teus pensamentos, inclusive aquelas boas lembranças que só você sabe, não é verdade? Então, vamos curtir as mais lindas até a meia-noite com a programação muito especial para você que gosta de uma boa música, tá bom? Daqui a pouquinho eu vou estar liberando no nosso Instagram, @AlexLucenaOficial, nossa, aliás, já tá, né? Já cutucaram aqui pra mim que já tá, então você já pode interagir comigo por lá. @AlexLucenaOficial, eu te mando um alô já já, tá bom? Vamos começar bem. All for One.

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3: Bom, já está liberado no nosso Instagram, @AlexLucenaOficial. A nossa postagem, né, que diz assim, ó, nada que você precise mendigar é digno de estar na sua vida. A gente vai falar sobre ela daqui a pouquinho, sobre essa frase, tá? E você já pode mandar o seu abraço por lá. Eu quero mandar um abração para minha amiga Geise. Ela tá me dando alegria de estar curtindo a gente. Olha só, Geise já é ouvinte e amiga há muito tempo. Fica bem, viu? Gosto muito de você. Mandar um abração aqui para Ana Paula Zamorano. Ela tá curtindo a gente, mandando beijos aí para Domingos Silva, para a prima Cleide Severina em Pombos. Grande abraço para você, Paulinha. E a Adriana tá lá na Várzea, curtindo a gente com toda a família, um cheiro carinhoso pra tu, menina. A Simoni, é bem assim. Boa noite, meu querido. Boa, Simoni. Forte abraço pra você, valeu pelo carinho da sintonia, tá? Daqui a pouquinho eu mando mais abraços. Agora a gente curte a balada do Leonardo, porque eu te amo demais.

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paradinha para mandar um abraço para essa turma massa que tá curtindo a gente. Olha só, mandar um alusão aqui pro Maurício. Maurício, sou trabalhador, homem caseiro, vou fazer igual, vou ser ruim, quem sabe deve ser isso. Por que, Maurício? Ah, porque ele coloca um relato aqui que gosta muito de uma pessoa, faz de tudo, ajuda, não é? Leva para dançar, para lanchar. Ah, hoje pela manhã comprei isso. Ela disse, deixa eu dou. Enfim, não respondeu e não falou até agora. E é sempre assim, ela não tá dando atenção ao que você faz, é isso que eu tô entendendo? Maurício, você não tem nada a perder. Continue sendo um cara bom, tá? Um homem bacana, que eu tenho certeza que uma hora chega a tua conta. Fica tranquilo, tá? A gente não, por sermos bons, a gente não perde pessoas. As pessoas é que perdem a gente. Pensa nisso, tá bom? Mandar um abração pro Rafael, tá curtindo a gente em Maranguape 1 Paulista. Oi, Rafa! Grande abraço pra você. Jorge, no bairro da Mostardinha, um grande abraço pra você, meu querido. Fábio Nelson, é o Fábio Nelson de Jaboatão. Hoje, o sábado excelente, Rádio Recife. Manda um abraço pro meu pai Nelson, pra os Nelsons. Grande abraço, meus amigos. Ah, a Simoni é bem assim. Boa noite, até já mandei, não foi esse alô? Grande abraço, Simone. E o Guto, tá na escuta neste sábado massa. Valeu, Guto. Grande abraço pra você, meu querido. Vamos de clássica, né? Essa muita gente pede aqui no momento. Chris de Burgh com The Lady in Red.

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4: Dia desse eu postei uma dessas trends, né? Que as pessoas colocam assim, tipo, 5 coisas que você não sabe o meu respeito, não é? E aí uma das coisas que eu coloquei lá foi que eu comecei mexendo com música aos 15 anos. Aos 15 anos eu já era DJ e já animava festas, não é? Eu recebi uma mensagem agora, deixa eu ver o nome dela aqui. Da Sulamita. Ela disse que lembra disso e que já me viu tocando na escola biônica há muitos anos atrás. Que coisa boa, que bom, não é? Que coisa maravilhosa, fico feliz. Mas sim, com 15 anos eu já cutucava nas músicas, né? Ó, deixa eu mandar um abração pra Tânia Paixão, ela tá curtindo a gente com Adriano Montarroios, estamos conectados com seu programa, valeu Tânia. Grande abraço também pra Dani Duarte, concordo plenamente, é isso aí Dani, tá se referindo aí à postagem, né? A Deusina, quem ama cuida, quem quer permanecer, né? Não é sim, ela desejando aqui uma excelente noite, não é? Que amanhã é domingo, pede cachimbo, verdade. Ela tá ligadinha com a gente, mandando um abração pra Enzo, pra Maluzinha, obrigado, viu? Eles sempre escutam, sabia? Eles sempre falam comigo. Grande abraço pra você, Deusina. Cássia Lima, tá curtindo a gente, aqui na escuta com minha comadre Joelma, e seu namorado Bio, também minha vizinha Selmir e Júlio, eu e o marido Wellington, na escuta do melhor. Ah, grande abraço pra essa turma massa curtindo a gente, que bom. Meu amigo Fagner Lima, tá na escuta do programa, né? Um grande abraço pra você, meu querido. E terminando essa rodada tem a Jaciara Maria. Oi, Jaci. Jaci curte a gente também há um bom tempo. Fico feliz pelo carinho, viu, Jaci? Daqui a pouquinho eu mando mais abraços, porque agora a gente mata a saudade. Essa lentinha, mas é muito legal. Cyndi Lauper, com Time After Time.

Lulu Santos com Tempos Modernos, versão acústica pra você. Massa demais. As noites de sábado são assim, só com as melhores. Dá uma levantada, vamos curtir uma baladinha, bora? Fim.